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Mistura de medo e desejo. Tô aplaudindo a sua coragem de me ligar.

0: como é que você tá? Melhor segunda-feira do ano? Com certeza, sim ou com certeza, a gente só tem essas duas opções. Então bora comigo, Vanunes chegando pra te acompanhar, o prazer é todo meu. Vai ser uma noite, final de noite incrível e um começo de terça-feira maravilhoso também, prometo. Cola comigo que eu te explico. É tudo.
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0: É isso mesmo, louco.

0: Você aí pode pedir teu clássico. É, não manda teu clássico. Um quadrinho que tem aqui nessa primeira hora, onde você é que manda na programação. Então pensa aí qual é o som que você tá a fim de curtir nessa segunda-feira, 13 graus, caraca. E aí, você manda áudio, não vale mandar texto, tem que ser áudio. Bota essa voz no microfone do seu celular, 943-99-9130. Capricha nesse pedido, já tô ansiosa pra saber o que vem por aí. E ó, melhor segunda-feira do ano, tem o headphone Motorola Moto XT220, um fone Bluetooth com até 24 horas de reprodução e controle de músicas e chamadas direto no fone. Coisa fina pra você curtir ainda mais a Rádio Disney. Hashtag melhor segunda-feira do ano, é só mandar no nosso WhatsApp e pronto, tá concorrendo.
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0: Rádio Disney é tudo com George Ezra.
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0: Essa daí, Budapeste, é de 2013, logo ali, né? É uma jovem clássica. E aí, são viagens curtas, médias e longas aqui no Clássicos, tá? Em 2013, sabe o que rolava? Nas telonas, Questão de Tempo, O Lobo de Wall Street, Frozen com a Elsa, com

0: apaixonou por ela. Anitta estourou com o show das Poderosas e o rei Roberto Carlos estava no topo das paradas com Esse Cara Sou Eu.
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0: hashtag melhor segunda-feira do ano. Já mandou?
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0: Imagina a cena, você vai num show da Shaki, a nossa querida Shakira, e na verdade entra num universo de livro. Como assim? Em Madrid isso vai virar realidade. A cantora vai ter uma arena temporária com capacidade para mais de 50 mil pessoas e um complexo chamado Macondo Park, inspirado no clássico 100 anos de solidão de Gabriel García Márquez. Serão 8 pavilhões com experiências de arte, moda, literatura, música e gastronomia, tudo temático, tá? A residência fixa de Shakira vai ter 12 shows entre setembro e outubro. E a ideia tem um detalhe especial. Ela e o autor García Márquez mantiveram uma relação de admiração por anos. Que demais, né? E aí, você faria essa viagem para viver um show desse tamanho? Eu com certeza, aliás, meu aniversário em outubro, acho que seria um bom presente, vocês não acham não?
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0: 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Boa noite.
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0: Rádio Disney 10:45, boa noite.
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2: Boa noite, Rádio Disney. Aqui no Código Jardim Coimbra, sintonizada pelo site. Vamos ouvir Linkin Park. Valeu.

0: Pretinho, adorei. Um beijo pra vocês, casal. Boa noite, estamos curtindo a playlist Emanuel e Manuela. Com o papai e a mamãe aqui em Garibaldi, Serra Gaúcha. Um beijo pra vocês aí também. Aliás, onde quer que você esteja ouvindo a Rádio Disney e por qualquer meio, site, aplicativo, Alexa, o bom e velho radinho 913, Disney Plus, pode mandar sua mensagem que a gente vai adorar receber e ela pode aparecer a qualquer momento, inclusive no Disney Plus, tá bom? Então manda no DDD 11 943 99 9130.
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0: 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Muito boa noite.

0: sertanejo universitário dominava tudo. Chora, menina, com João Bosco e Vinícius, o Luan Santana com Meteoro, Vitor e Léo e as Borboletas que sempre voltam, aquela coisa toda. Nos cinemas teve Up, Altas Aventuras, Coisa Mais Linda, Sherlock Holmes e o clássico Bastardos Inglórios. Filmaço!
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0: Rádio Disney é tudo! Creed pra você, One Last Breath. E aí, como é que tá a sua noite de segunda-feira? Você já mandou a melhor segunda-feira, hashtag, né? Melhor segunda-feira do ano? Porque daqui a pouquinho a gente encerra a promoção de segunda-feira, claro, com um presentaço pra você. Então vou te lembrar o que é o presentaço de hoje, Van. 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Fazendo a sua atividade física, andando nos transportes públicos, caminhando por aí, enfim, fazendo seus rolês todos, tá bom? Então manda a hashtag melhor segunda-feira do ano que daqui a pouquinho a gente vai liberar esse resultado.
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0: Você já parou pra pensar que até Maria Bethânia tem o personagem favorito da Turma da Mônica? Fofa! A cantora afirmou no Conversa com Bial que adora os quadrinhos de Maurício de Souza e revelou tem um carinho especial pelo Cebolinha. Bethânia disse que essa leitura ajuda a descansar e que o personagem é o seu queridinho. A declaração foi tão fofa que a Turma da Mônica respondeu com uma ilustração em homenagem à cantora. Agora eu quero saber você, qual personagem da Turma da Mônica marcou a sua infância? Olha, eu sou bem apegada à Magali porque assim, eu também aprecio muito a comida. Mas a Magali não engorda, né? Eu acho sacanagem.
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0: 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Boa noite.
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0: Vamos lá, seguindo a nossa viagem, o ano era 1996, você lembra? Eu tinha 12 aninhos, e você? É tudo!

0: do Backstreet Boys. Se você não teve adolescência nos anos 90, você não vai me entender. Mas se você teve, você sabe exatamente do que eu estou falando. 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
0: Rádio Disney 11:44, agora sim, ó, nossa viagem é ali, ó, 24 anos atrás, pode ser? 2002, 2003, por aí? É tudo

0: a poder fazer isso. 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Então, deixa eu te dar a boa notícia. Aurélio Almeida de Macedo. Telefone final 4629. Ele é de Poá. Ô, Aurélio, deu bom, menino, a segunda-feira. 24 de agosto de 2026 foi a melhor segunda-feira do seu ano. Pode, ó, eu vou te dizer que pode haver mais segundas-feiras aí especiais na sua vida, tá? Afinal de contas, até o final do ano tem muita segunda-feira pela frente. A melhor segunda-feira é da semana. Da semana é óbvio, né? Melhor segunda-feira é aqui do ano, né? A melhor segunda-feira do ano é aqui na Rádio Disney. É só você se ligar na próxima e na próxima e na próxima segunda-feira pra garantir a sua. Beleza?
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0: Então...

É isso que temos. Henrique, como é que você tá aí? Trabalhando? Josimar, tá curtindo a Rádio Disney? Vladimir, um beijo, querido. Patrícia, tá com a gente. Bruninha, quem mais? Fabi, boa noite, Van lindona. Já acho que aqui já tem uma... Já tem um ponto a mais aqui pra ganhar um prêmio, hein? Vanessa, lindona.

0: acompanhante, aí vai no dia que achar melhor, que for, né, mais fácil pra você, pra encaixar na agenda bonitinho. E pronto, presente da Seven Boys. Tá a fim de ganhar? Manda o nome completo. Boa sorte!
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0: Rádio Disney é tudo com Charlie Brown.
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0: Deixa comigo. Zé Neto e Cristiano acabam de conquistar um recorde no YouTube. Notificação preferida. Essa daí que você tá curtindo no fundo, passou de 1 bilhão de visualizações e fez da dupla a primeira do Brasil a ter 2 músicas acima dessa marca na plataforma. A outra é Largado às Traças, que chegou ao 1 bilhão em 2025. O feito acontece justo no ano em que eles celebram 15 anos de carreira. E o Pan, hein? Ele lançou o 4º volume do DVD Fora do Padrão, gravado em Goiânia. O novo capítulo traz 5 músicas inéditas com destaque para Toca Telefone. As outras faixas já foram lançadas também no YouTube. Niall Horan quer os fãs ajudando a montar o repertório da próxima turnê. O cantor abriu uma votação para que o público escolha 20 músicas entre seus 4 álbuns solos para mostrar a setlist da Dinner Party Live on Tour, que começa em breve. Por enquanto, a turnê tem datas na Europa, América do Norte e Austrália, sem shows no Brasil por enquanto.
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0: De volta na madrugada mais gostosa do seu rádio. A gente toca tudo que você gosta de ouvir. Aumenta, que a música é boa. Pode aí. É tudo!

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0: Você sabe qual filme saiu como grande campeão do Festival de Gramado? Pois vou te contar. O festival terminou ontem e o nosso segredo levou o prêmio de melhor filme. José Loreto e Christian Malheiros dividiram o prêmio de melhor ator pelos filmes Chorão, Só os Loucos Sabem e Justino nos Bastidores do Reino. Teca Pereira foi escolhida como melhor atriz pelo filme Feito Pipa. Aliás, essa produção também se destacou com prêmios para Alan de Eberton na direção e Lázaro Ramos como ator coadjuvante. E o público ainda escolheu esse filme como seu favorito.
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0: De volta por aqui na madrugada Rádio Disney. Eu sou a Van Nunes e tem par de ingressos pra você assistir ao novo filme Homem-Aranha no Cinemark. Manda aí! É tudo!

Letícia. Vinícius Leal, você ganhou, Vini. Telefone final 0917. Ele é de Jundiaí. Se deu bem? Parabéns, nossa produção vai fazer contato contigo, tá, Vini? Vinícius Leal, se deu bem, vai assistir Homem-Aranha no Cinemark, presentão da Seven Boys e da Rádio Disney pra você. Agora, vamos fazer o seguinte, vamos lembrar você...

da mágica no valor de R$200 quer pegar o seu tesouro? Então se liga, 11 e meio-dia, 4 e 5 da tarde. Combinado! Dito mais isso, tá na hora de morfar. Vou-me embora, mas não sem antes falar.

Olá, tudo bem com você? Aqui é Júlia Almeida e a partir de agora a gente vai ficar juntinhos aqui na Madrugada Rádio Disney. Sim, aumenta o volume do rádio, te prometo uma viagem musical e muito boa companhia. Vamos juntos?

0: Bem, senhores, programadores da Rádio Disney, muito obrigada. Você gostou? Manda mensagem aqui pra gente falando o que você tá achando da programação dessa madrugada. E ó, daqui a pouco eu volto com mais.
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com a melhor programação musical e aquela companhia gostosa pra você aonde quer que você esteja. É, eu sempre falo, né? A gente é meio ser da madrugada, né? A gente vai junto até às 5 da manhã.

aí, como é que você tá? Aqui é Júlia Almeida e a partir de agora a gente vai juntinhos até as 5 da manhã aqui na Rádio Disney. Uma madrugada inteira pela frente, hã? Eu costumo dizer que a gente é meio ser da madrugada, né? Tá aí pelas ruas, aumenta o volume e fica comigo até as 5.

0: Deve ser porque você vacilou pouco com ela, né?
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0: Pois é.

tudo. Que sequência. Eu simplesmente adoro. Ó, coloquei o volume no máximo aqui dentro do estúdio pra ouvir essa sequência que ficou maravilhosa, né? Você curtiu? Então fica comigo que já já tem mais.

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Bom dia, como você preferir, sabe por quê? Estamos aqui na madrugada Rádio Disney até às 5 da manhã e você fazendo companhia, trabalhando, em casa, com insônia. Fica junto comigo.

0: É tudo. Como é que foi seu dia? Foi bem? E agora a noite tá melhor, né? Fica comigo. A gente vai junto até às 5 da manhã. 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

E aí, ser da madrugada, como é que você tá? Nós somos seres da madrugada, né? Eu e você. Você daí, trabalhando, com insônia, ou apenas ouvindo a Rádio Disney nessa hora tranquila? Fica comigo até às 5 da manhã.

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3: Então vamos lá, time da manhã, começar mais uma terça-feira. Oi, oi, oi, muito bom dia pra você que tá com a gente. Bora lá pra nossa tercinha, 25 de agosto de 2026. Eu sou o Serginho, muito bom dia pra você que tá com a gente. Muito bom dia pra você que tá começando o dia com a Rádio Disney, indo pra escola, pra faculdade, pro trampo, ainda nem foi dormir ou acabou de acordar. Vamos que vamos aqui, ó, e eu já tô te esperando, já sabe onde? No nosso WhatsApp, 943-99-9130. Bora participar, manda aquele áudio, manda aquele alusão. Tô te esperando aqui, quero falar seu nome já já. É tudo!

0: 9139-9130. Começar hoje já mandando alô, mandando beijo, mandando abraço pra quem tá marcando presença aqui no nosso WhatsApp. Fabrício aqui com a gente também, a Keila, o Rogério, Talitinha, Marina, Vanessa, Thaís, todo mundo começando o dia com a Rádio Disney. Camilinha falando que tá indo pro treino, José de Carapicuíba aqui com a gente também, tio Wagner, o Alan começando o dia ouvindo a Rádio Disney, motorista de aplicativo. Tamo junto, meu querido, um grande abraço e um grande beijo pra todos os motoristas e motoras de aplicativo e táxi aqui na Rádio Disney, inclusive corrida premiada, hein? Corrida premiada. Daqui a pouco a gente começa a soltar diquinhas de onde estará o nosso passageiro 5 estrelas pra você garantir aquele voucher de R$150 pra abastecer o carro e trabalhar por conta da Rádio Disney um pouquinho aí, tá bom?
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0: semana já levando uma moedinha? Sim, que vale 4 oncinhas? Vamos deixar combinado assim. Daqui a pouco eu começo, eu e Suzana começamos a soltar dicas, dicas, dicas da senha, porque ele sobe com senha, você sabe. Com a senha em mãos, você manda no 943999130. Eu quero as moedas mágicas, aí você já tá apto a abrir esse baú, pegar sua moedinha e garantir duzentão pra você, tá bom? Daqui a pouco, então, as dicas dessa senha. Hoje tá, eu já sei qual é a senha de hoje. Tá fácil, hoje você vai matar meio que de primeira. Então aguenta aqui daqui a pouco. 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
0: Então vamos, time da manhã, é você começando o dia com a Rádio Disney. Muito bom dia, feliz terça-feira pra você que tá com a gente, 25 de agosto, acabando o mês. Rádio Disney. É tudo!

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1: Vocês precisam admitir alguma coisa.

Rádio Disney é tudo previsão do tempo para esta terça-feira. Ontem deu uma esfriadinha, né? Madrugadinha ainda faz um friozinho, depois sai um sol, dá uma esquentada, mas até lá a gente vai passando frio, né? Hoje, terça-feira, pode chover a qualquer momento do dia e a máxima não vai passar aí dos 22 graus. Só deve esquentar legalzão mesmo, legalzãozão mesmo, agora na sexta-feira. Até lá a gente vai com 21, 22, 26 de máxima, tá podendo chover a qualquer momento. Aí semana que vem, vem frio de novo também. Mas pelo menos no final de semana faz um calorzinho.

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2: Muito bom dia.

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1: Vamos então, time da manhã, vamos pra nossa terça-feira, 25 de agosto, mais um dia com frio hoje. Acordou? Acordamos tendo que passar mais de uma meia na pata porque tá frio, né, Suzana?
2: Com certeza. E aí, Serginho?
1: Bom dia, garotinha bonita que eu gosto muito.
2: Eu gosto de você. Querendo o quê, hein?
1: Ah,
2: o que aconteceu?
1: Você quer paga
2: um almoço?
1: Eu quero almoço, almoço, cafezinho da manhã também gosto. Eu gosto
2: algo
1: de você,
2: de
1: garota.
2: Errado não estava certo,
1: eu
2: né?
1: Eu sou obrigado a olhar pra tua fuça todo dia.
2: Sim.
1: Então, que seja agradável e que eu gosto muito de você, você sabe.
2: Claro,
1: que a gente é brother, fica o dia inteiro mandando figurinha um
2: meme,
1: pro outro,
2: exatamente.
1: Meme, a gente fica falando mal da turma o dia inteiro.
2: Pronto, Suzana.
1: Se um dia vazar nosso WhatsApp, ferrou, hein, Suzana?
2: Ferrou.
1: Um dia vazar nossas conversas, ferrou, hein, garota?
2: Bonitona,
1: oi. Dia do soldado.
2: Soldado, tudo bem?
1: Parabéns, continência, que é AP Operante TKS Total. Dia do Ferante.
2: Oi, Ferante.
1: E dia que você vai levar um prêmio sensacional.
2: Prêmio
1: sabe o quê?
2: Sensacional.
1: Ah, hoje tem um foninho de ouvido Bluetooth.
2: Ah, vá.
1: Tem.
2: Mentira.
1: Tem.
2: Hoje?
1: Até agora.
2: Que isso?
1: Quem quer? Quem quer? Quem quer?

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1: E aí? Você viu? Você viu?
0: Você viu, garota?
2: Não vi.
0: Ah, você não viu?
2: Não vi, não.
0: O Atlético venceu o Botafogo no Rio de Janeiro com um show de viveiros e cola no Flamengo.
2: Ah, colou?
0: Colou.
2: Colou.
0: Colou.
2: Ficou em cima.
0: Em cima tem só o Palmeiras, né?
2: Ah, tá.
0: É, então, mas o Atlético Paranaense venceu o Botafogo por 3-2 no Nilton Santos com 2 gols do Kevin Viveiros e chegou a 44 pontos a 1 do vice Flamengo.
2: A 1 do vice.
0: É o Viveiros.
2: Ah, faltou um então, pra ficar no vice.
0: Tá um ponto de diferença pro vice. O Viveiros ficou vivo.
2: Ah, claro, isso
0: Viveiros
2: aí.
0: Viveiros tá vivão então no jogo.
2: Exatamente, pois e final. Ganhou e faltou um. É.
0: Isso. 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
0: Cada dia melhor seus comentários,
2: claro,
0: viu? Seus
2: comentários,
0: cada dia mais técnico.
2: Claro.
0: Mais técnico.
3: Bom dia, Sérgio Olá. Bom dia, Su.
2: Bom dia.
3: Fala, é Fábio, motorista de aplicativo de Adema.
0: Fábio.
3: É, tá meio friozinho, hein? Foi difícil levantar da cama hoje.
0: Boa.
3: Os boletos falaram pra mim, ou você levanta pra me pagar, ou então você tá lascado. Aí tive que levantar, né? Bora que bora ganhar mais um dia de trabalho.
0: Bora, meu garoto. Tocou aí, ó. Tocou a boa.
3: Nos abençoe mais esse dia.
0: Amém.
3: E eu quero esse headphone aí pra mim.
0: Concorrendo, meu querido. A coisa que mais desperta a gente não é café, é boleto.
4: Isso. Bom dia, Rádio Disney.
0: Bom dia,
4: Serginho. Bom dia, Suzana. Tudo bem com vocês?
0: Bom.
4: Sou Matheus Araújo, motorista de ônibus aqui da cidade de São Paulo.
0: Mateuzinho.
4: Indo trabalhar nesse momento, descendo aqui a Avenida Novo Osasco. Por enquanto, tá?
0: Tudo novo?
4: Tá tranquilo, beleza?
0: Opa, beleza.
4: Tô indo trabalhar, mas a cabeça já tá em Barretos, hein?
0: Barretos?
4: Sexta-feira tô indo pra lá. Vamos pra lá, Serginho?
0: Opa!
4: Vamos pra lá, Suzana?
0: Opa, vamos!
4: Dá uma de vaqueiro sem uma cabeça de gado, hein?
0: É, bora!
4: Vamos ver como é que é.
0: Vamos lá.
4: Valeu, Rádio Disney, é tudo!
0: Toma, que eu iria, hein? Eu iria, meteria um xadrez. Você vai, né?
2: Você
0: vai vai de Hilux, né?
2: Não.
0: Vai com o namorado de Hilux,
2: bancarabé.
5: Bom dia, Rádio Disney. Bom dia, Brales.
0: Bom dia,
5: Suzete. Tudo bem? José de Carapicuíba. Bom dia pra todo mundo que tá ouvindo a Rádio Disney. Rodoanel, que tá vindo sentido Castelo Branco ali, vindo lá da Raposo.
0: Sei.
5: Depois do pedágio, tem uma obra em cima do viaduto, já tá tendo um pouco de trânsito.
0: Eita.
5: Marginal Pinheiros, dois sentidos, tá tudo tranquilo.
0: Tranquilo.
5: E Rádio Disney é tudo.
0: Tudo. Valeu, meu querido. É você começando o dia com a Rádio Disney. Bom dia, time da manhã.
2: Bora, manda mensagem, vê se tem carrinho parado aí na frente e avisa a gente.
6: Cadê o Menaqueu?

0: metro tá bom, dona Suzy?
1: O metro?
0: Tá bonzinho o metro?
1: Deixa eu ver se o metro tá bom.
0: Oi, metro! Ô, metro! Bom dia,
1: como
0: metro!
1: Tá
0: comprido.
1: Indivíduo?
0: Não tá indivíduo?
1: Indivíduo.
0: Sem pontos de parada?
1: É, nas estações.
0: Só nas estações.
1: É, bom, né?
0: É, estações. Vai levar o pessoal do Cometa ao fim? Não
1: é,
0: tem como,
1: não
0: né?
1: Dá, né?
0: Não tem como. Tá bom, então.
1: Tá bom.
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1: E as inscrições para o Exame Nacional de Magistratura começam hoje, dia 25, e vão até dia 24 de setembro. A taxa é de R$120, com possibilidade de isenção para quem atende aos critérios do edital. A prova será em 29 de novembro e é necessária para bacharéis em direito que queiram participar de concurso para magistratura.
0: E a transferência de veículos agora poderá ser feita pelo celular. A nova regra do CONTRAN prevê que compra e venda, assinatura, consulta de débitos, pagamento de taxas e mudanças de propriedade sejam reunidos em um único processo digital. A vistoria continua obrigatória, a função ainda será implementada pela Secretaria Nacional de Trânsito.
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0: os anjos cantam e a gente fica junto aqui na Rádio Disney, 6h32. A gente faz isso enquanto os anjos estão cantando.
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0: E você já começa o dia na Rádio Disney, ligou, acordou, ficou e mandou mensagem pra quem você gosta.
2: E agora a Denise tá mandando aqui pro Henrique. Parabéns, Henrique.
0: Ô, Henrique.
3: Bom dia, Rádio Disney. Hoje eu tô passando aqui pra mandar mensagem pro meu irmãozinho mais novo, o Henrique. Ele tá fazendo 7 anos hoje e eu tenho uma surpresa muito especial pra ele. O presente dele vai ser algo que ele tá querendo e tá me pedindo há muito tempo já. Espero que você goste muito e curta muito seu aniversário. Beijão. Te amo muito.
0: Fiquei curioso. O que será, hein?
2: Quero saber o presente.
0: Ô, Henrique, depois manda a foto aí que vão ficar curiosos.

0: Potter, muito bom dia, time da manhã.
1: E aí, você viu? Você viu?
2: Você não viu, não?
0: O que que foi?
2: Você não viu, não?
0: Pois não, garota.
2: Você viu?
0: Pois não.
2: E agora os brasileiros, a gente já imaginava, mas saiu uma pesquisa.
0: Sei.
2: Que realmente os brasileiros não gostam de atender o telefone e dizer alô, eles preferem mensagens de áudio.
0: Prefere mensagem de áudio?
2: É, porque antigamente era o telefone,
0: sim,
2: né?
0: Sim, todo tipo, mundo ligava. É, agora,
2: áudio. É áudio.
0: Pessoal não quer mais falar.
2: Não
0: é,
2: quer.
0: É verdade, você liga pra uma pessoa, a pessoa fala, nossa, por que que tá me ligando?
2: Exatamente.
0: Falar, ué, esse negócio serve pra falar.
2: Inventaram o celular, o telefone,
0: ele,
2: né?
0: Também então, liga. Mas por que será que as pessoas não querem mais falar, né? Porque tá mais prático agora?
2: Mais prático, porque aí você manda mensagem de áudio quando você consegue falar, né? E telefone tem que ser naquele momento que a pessoa te ligou.
0: Eu gosto de, no fim do dia, conversar com aquela pessoa especial.
2: Você
0: fala no telefone, você fala, é gostoso, mesmo. E aí, como foi seu dia? Mas hoje você faz isso, a pessoa fala, tá me ligando por quê?
3: Tá
0: o que você quer? É dinheiro? Não tenho.
2: Ah, quer? País ligar pra ele.
0: Que ex, garota? Você me diz, que ex? Ex, eu já falei que figurinha repetida não completa áudio.
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0: Você, vou falar pra você, você fica com esse negócio de ex aí. Eu vou falar com o banco da Hilux.
2: O banco da Hilux.
0: Mas vou falar lá com... Deixa você. Que eu boto os Portugal na roda aqui, hein?
4: Garota, bom dia, garoto. Aqui é Maicon, motorista da Pepe em Guarulhos. Sussu, Serginho.
0: Opa.
4: Dutra, sentido Dutra. São Paulo.
0: Pois não.
4: Até o momento, tá? Carregada, mas fluindo. Então, bora que terçou. Amanhã, meiuca de fim de semana. Hein?
0: Amanhã é bom.
4: Bora! Tchau,
0: é
4: tchau!
0: Tchau, meu querido. Tamo junto.
4: Manda
0: viu?
4: Esse fone pra nós, fone. Hein?
0: Tá bom, concorrendo o fone, viu? É no final da hora.
5: Bom dia, Serginho, Suzana, Kátia da Moca. Passando pra avisar que a 23 parou.
0: Parou?
5: Tô indo da Moca pra o Morumbi e a 23 só parou agora.
0: Eita, vou te falar, viu? Que ali o túnel Maria Maluf também já tem bastante carro, os três tombos com bastante carro, Anchietinha pra quem chega já vai ficando movimentado, pra quem chega em São Paulo pela Anchieta. E Ricardo Jafé, essa até que tá indo.
2: Essa tá indo? Ai, que bom que tá indo.
0: Poxa,
2: então,
0: você vê.
2: Serginho, peraí, tô confusa aqui nesse novo lugar.
0: Suzana tá num novo lugar
2: aqui,
0: daqui.
2: Gente, tá um pouco complicado.
0: Quem tá no Disney Plus tá vendo a fuça da Suzana, ela tá num outro
2: lugar,
0: Mickey,
2: gente.
0: Agora. Tá no Mickey 37B. Aí ela tava no 2, agora foi pro 37B.
2: Me diga, por que que a Angélica, sabe a apresentadora?
0: Você é Angélica, ela dá pinta, ela tem pinta.
2: Ela não anda de ônibus.
0: É porque é rica, né?
2: É rica,
0: anda de busão.
2: Não, mas tem outro motivo.
0: É por quê?
2: Porque ela só vai de táxi.
0: Putz, nossa, essa aí, metade da turma não se ligou.
2: Por
0: metade
2: causa da
0: turma
2: da...
0: não se ligou.

0: Kiss e Jay-Z, Empire State of Mind. Ô, Suzana.
1: Oi.
0: Imagina, hein? Oh. Aviãozão daqui pra Nova York, hein?
1: Nossa.
0: Eita, imagina, hein? Malinha pronta.
1: Bora.
0: A única preocupação na hora de chegar é, pô, a mala veio?
1: A mala ficou.

0: Saindo pra quem?
1: Pra quem
0: se inscreveu,
1: quem
0: não
1: levou.
0: É mesmo? É, exatamente. Exatamente. Marcelo Dias Ferreira, final do telefone 7701.
1: Ganhou! Parabéns, meu querido! É seu, vou ver a Rádio Disney daquele jeitão bacana, bacanudo e alto.
0: Exatamente.
1: Pãozinho de queijo, que tal?
0: Opa.
1: Vamos botar na

0: permite.
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0: E ó, você quer estudar nos Estados Unidos? Uma feira gratuita reúne mais de 40 universidades americanas em São Paulo nesta terça, dia 25, das 5 da tarde às 8 da noite, no Intercontinental São Paulo, que fica na Alameda Santos, aqui na região da Paulista. Dá para você tirar dúvidas sobre cursos, bolsas, admissão e exames. A participação é grátis, mas exige inscrição prévia.
2: E o MEC está oferecendo um curso online de graça sobre segurança digital para professores e outros educadores. São 40 horas de conteúdo sobre cyberbullying, proteção de dados e fake news e uso consciente da inteligência artificial. As aulas ficam no portal AvaMEC e podem ser feitas no horário que o participante preferir. No final, tem certificado.
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2: Bora, time da manhã, é terça-feira, tá friozinho, 15 graus de sensação nesse exato momento.
0: Calma aí que vai

0: 77. E aí, você viu? Você viu?
1: É você começando o dia com a Rádio Disney aqui no Despertador de São Paulo. E você viu, Dona Suzy?
2: Eu não vi.
1: Você não viu?
2: Não vi,
1: mas
2: não,
1: você vai sentir.
2: O quê?
1: Lá ele.
2: Lá ele.
1: O salário mínimo pro ano que vem já tem um valor pré-estimado aí.
2: Ah, é?
1: Hoje tá em, por volta de 1.600, né?
2: Sim, quanto?
1: Vai, chuta pra quanto?
2: Uns 20k.
1: 20k, isso, a população brasileira vai começar 2027 ganhando 20k.
2: Olá,
1: isso.
2: Que ótima notícia.

0: 1.741.
1: Ah, que bom.
0: Não é?
1: É.
0: Ah, lá, lá. É. Você não sente isso porque você ganha 20K,
1: ah,
0: né?
1: Ah, claro.
0: Agora,
1: claro.
0: É, vai na boa.
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0: Esse time da manhã que a gente gosta tanto tá por onde?
4: Bom dia, ouvintes da Rádio Disney. Bom dia, Avenida Angélica, nos dois sentidos. Por enquanto, tudo ok.
0: Consolação também subindo até que bem, viu? Angélica também, como falaram aqui. E também vou te falar que a Rebouças, que
1: como
0: costuma
1: é que tá
0: meio atrapalhada essa hora, até que tá movimentando a matéria.
5: Bom dia, Serginho. Bom dia, sua. Aqui é o Carlinhos da Vila Isolina Mazei, motorista de aplicativo. Bora que bora. Ó, o trânsito da 23 aí, sentido Zona Sul, é próximo do túnel Ayrton Senna, foi devido a um acidente envolvendo uma moto, tá?
0: Tá bom.
5: A via ainda continua bloqueada lá, uma das faixas, a da esquerda. Então,
0: preferencialmente
5: vem mais pela direita, tá bom?
0: Fechado.
5: E depois que passa ali, já era, já vai embora.
0: Já vai
5: embora.
0: Bora que bora!
1: Eita.
0: Então tá, é isso aí, viu? Um beijo pra Maria Carol também, tá ouvindo a Rádio Disney agora logo cedo.
1: Oi, Maria Carol, beijo! E ó, a estação Guaianazes tá bem complicada. O pessoal tava mandando mensagem aqui falando que ninguém entra, ninguém sai, tá lotadíssima.
0: Quem tá dentro não quer sair, quem tá fora quer entrar.
1: Muito bem.
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0: É você começando o dia com a Rádio Disney, mandando mensagem pra quem?
3: Pra quem?
0: Pra quem?
3: Pra quem?
0: Quem?
3: Jorge aqui tá mandando pra Maria. O aniversário é todo seu, Maria.
0: Jorge!
4: Oi, mãe. Tô aqui pra dizer que eu te amo muito, pra agradecer por tudo que você faz pra mim e dizer que você é a pessoa mais importante do mundo e a melhor pessoa do mundo. Te amo muito. Obrigado pela oportunidade aí, Rádio Disney. Valeu.
0: Ô, Jorge.
3: Beijo, Maria.

0: moeda mágica.
1: Ah, time da manhã,
0: time,
1: né?
0: Da manhã.
1: Time da manhã.
0: Então, time da manhã, que começa o dia ouvindo a Rádio Disney, está nesta caçada destas moedas mágicas que valem aí quatro oncinhas.
1: Quatro oncinhas.
0: Quatro oncinhas. Vamos
1: é
0: dar
1: bom,
0: uma diquinha.
1: Que,
0: ó,
1: dar?
0: O programa, o baú abre só às 11.
1: Sim. Na entre hora 11 e meio-dia.
0: Isso, tá lá, o Campos, ele abre o baú. Mas ele sobe com senha. E a senha você precisa ter com as dicas que a gente solta aqui.
1: Eita, essa daqui é difícil, hein?
0: Pera, deixa eu achar
1: essa
0: aqui.
1: Essa daqui é difícil, hein?
0: Ô louco, é realmente.
1: Essa daqui.
0: Essa aqui eu acho que é melhor ir na linha do numeral.
1: Eu ia falar isso!
0: Mano, você é demais, garota!
1: Cinco letrinhas?
0: Não, contou errado, pô.
1: 4, 5, 1, 2, 3, 4, 5, 6, 7, 8, 9, 10, 11, 12, 13,
0: 14, 15, 16, 17,
1: 18, 19, 20, 21, 22, 23, 24,
0: 25, 26, 27, 28, 29, 30, 31, 32, 33, 34, 35,
1: 36, 37, 38, 39,
0: 40, 41, 42, 43, 44,
1: 45, 46, 47, 48,
0: 49, 50, 51, 52,
1: 53, 54, 55,
0: 56, 57, 58, 59, 60, é um nome, vai.
1: É um nome.
0: É um nome.
1: É um nome.
0: É um nome. É um nome. Porque senão fica muito difícil. É um nome, né?
1: Pronto.
0: Preciso descobrir de onde vem esse nome. Nós vamos descobrir já já.
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1: E o projeto Estações de Leitura está levando livros para as escolas públicas de São Paulo, incentivando as crianças a lerem também em casa. A iniciativa já está em 16 instituições de 5 cidades paulistas e também oferece formação para educadores. Entre fevereiro e junho, foram mais de 12 mil empréstimos de livros.
0: E a Receita Federal já liberou a consulta ao quarto lote de restituição do Imposto de Renda 2026. O pagamento será feito na próxima segunda-feira, dia 31, para saber se você está ou não no lote, é só consultar o site da Receita ou o aplicativo Meu Imposto de Renda.
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10: Não tem jeito, meu compadre. Vambora. Ela vacilou comigo, nós estamos aí, né? Tudo certo.

0: tá doido.
1: Você tá doido, 7h41.
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1: Parado andando, time da manhã.
4: Bom dia, Rádio Disney. Renata da Vila Clementino.
1: Renatinha.
4: Eu venho da Pedro de Toledo, 23 de maio, até a Ferradura, 9 de julho. Deu 8 minutos.
1: 8.
4: O trânsito tá fluindo.
1: Tá bom, hein?
4: Rádio Disney é tudo.
1: 8 é bom. Oito cada é dia bom. Mais gente vindo aqui pra Rádio Disney. É o despertador de São Paulo.
5: Bom dia, Rádio Disney.
1: Bom dia,
5: bom dia meus lindos. Sou o Serginho.
1: Oi.
5: Sou Solange aqui do São Mateus.
1: Solange.
5: Estou aqui na Sapopemba.
1: Boa.
5: Tem um pouquinho de trânsito, mas tá andando.
1: Sapopemba.
5: Beijo, Rádio Disney. Rádio Disney
1: é tudo. Tudo. Muito bom.
6: Ai, muito bom, muito bom. Tá faltando uma piada.
1: Ah, não tá não.
6: Ah, tá. Ai, sim, tá bom. Sim, uma charada,
1: tá,
6: poxa.
1: Tá frio.
6: 7h40, tá frio, tá exatamente. Frio. Vamos esquentar então. Me diga, Serginho, o que é que tem no pomar e na sua camiseta?
1: No pomar? Minha camiseta é lisa, é cinza, não tem nada na minha camiseta. Vai ter o quê de pomar aqui?
6: Tem.
1: É o quê?
6: Manga.
1: Putz.
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6: Rádio Disney 7h42.
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1: Bora, time da manhã, tá friozinho e vai ficar assim o dia inteiro, viu? Muxudo hoje.
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1: É tudo!

0: Garota!
1: Oi, garotinha!
0: Continua valendo, hein? Pãozinho de queijo, pedacinho do sol pra quem manda áudio no 943-99-9130.
1: Mas...
0: queremos mais dicas. Você confundiu toda a galera do WhatsApp que tá correndo nessa caçada pelas moedas com a sua última dica.
1: Ué, fácil!
0: Vamos com uma dica mais fácil agora.
1: Cinco letras.
0: Cinco letras.
1: Dois, três, quatro, cinco.
0: Dois.
1: Dois As.
0: Dois As.
1: Dois As.
0: É nome.
1: É nome. Tem na praia? Pode ser.
0: Tem.
1: Pode
0: Se essa ser. Pessoa for pra praia, tem.
1: Tem na praia.
0: É um nome comum, podemos dizer assim.
1: Não.
0: É comum. Eu conheço umas três pessoas que... E é feminino.
1: É feminino.
0: Pronto.
1: Pronto. Pronto. Chega.
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1: Rádio Disney, 5 para as 8.
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0: Disney 8 e 5, time da manhã.
1: E aí, você viu?
2: Você viu?
0: Ô, garota.
3: Oi, garoto.
0: Miranha.
3: Miranha.
0: Miranha ficou sabendo mais um feito do Miranha pra conta.
3: Nova!
0: Homem-Aranha, um novo dia, acaba de ultrapassar Vingadores Ultimato em bilheteria doméstica e se torna o maior filme da história dos Estados Unidos com bilheteria.
3: Mentira!
0: Exatamente.
3: Olá, Miranha!
0: Exatamente, Miranha fazendo bonito.
3: Aí
0: fazendo
3: sim,
0: bonito. Mas é um filmão também, hein?
3: Bastante. Sessão exclusiva lotou também.
0: Foi. Vingadores vem aí, vai ser barulho também.
3: Também.
0: Barulho também.
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0: Time da manhã por onde aqui no Despertador de São Paulo? Acordou, ligou e ficou.
5: Bom dia, bom dia, bom dia, Rádio Disney.
0: Bom dia.
5: Sensacional essa dupla da manhã.
0: Eba.
5: Adoro acompanhar vocês.
0: Obrigado.
5: Que é Mônica, especialista Verisuri. Tô
0: Mônica.
5: Saindo da Zona Norte, Jaçanã, pra ir pra Osasco.
0: Osaka.
5: Osasco. Hoje o trabalho é lá.
0: Ela é.
5: Então tô pegando trânsito desde o Tucuruvi.
0: Sei.
5: É, Zaquinache aqui, perto do Center Norte.
0: Sim.
5: Mas na companhia de vocês, tudo é melhor.
0: Epa.
5: Porque
3: Obrigada.
5: A Disney é tudo!
0: Valeu, viu? 23 de maio ainda com aquele acidente lá. Ainda tem bastante trânsito por ali. A Avenida Paulista tá amarelinho aqui no meu mapa. A 9 de julho também amarelinho. Já a Avenida Brasil, vermelhoca.
3: Ah,
0: vermelhoca,
3: é?
0: Vermelhoca, hein?
3: Vermelhoca.
6: Bom dia, Serginho!
0: Bom dia!
6: Aqui quem tá falando é Matheus, sou motorista de aplicativo.
0: Opa!
6: Estava vindo aqui pro Hospital Dia da Moca.
0: Dia da Moca.
6: Peguei a Salim. Não está trânsito, não tá fluindo
3: Olá.
6: Muito
3: Boa.
6: Bem, Boa. Muito bem.
0: Gostamos assim.
6: Olha,
0: assim.
6: Tá uma maravilha dirigir hoje, viu,
0: Valeu,
6: São Paulo?
0: Meu querido.
6: Rádio Disney
0: é tudo! É nóis, tamo junto!
3: E agora uma perguntinha.
0: A outra.
3: Serginho.
0: Por que que muda a voz? Eu não entendo por que que muda a voz.
3: É diferente.
0: Nossa, parece a voz do Google.
3: Que é o que é nosso. Ó lá, ele.
0: É nosso?
3: Mas quem mais usa são os outros.
0: Hã? Quem é nosso, mas todo mundo usa?
3: Não, quem
0: sei
3: mais
0: lá.
3: Usa são os outros.
0: Então, é nosso, mas é outro que usa.
3: É.
0: Não sei, velho. Nossa, a menor ideia, não tem o menor interesse também, vai.
3: O nome...
0: Ah, mas é fácil descascar uma uva com motosserra, velho. Que eu ouvi um negócio logo, se a barba.

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0: rapaz, quentar, né? Um duzentinho assim, passa esse frio aí, meu. Dá um calor danado.
1: A gente nem sabe o que fazer, hein? Ó, porque dinheiro bom.
0: Garota.
1: Oi, garota.
0: Me dá uma dica aí. Ó, 11 horas, precisa ter a senha em mãos às 11.
1: Isso, aí você vai mandar pra gente com a hashtag Eu Quero as Moedas Mágicas.
0: Pra desbloquear o baú.
1: Sim.
0: Mas nós estamos fechados com vocês e a dica aqui da senha vem primeiro.
1: 5 letrinhas, tem 2 As.
0: Tem dois As.
1: O final é igual o meu. O meu nome.
0: Não é igual, não.
1: É sim, o final é. O final.
0: Não é, pô. Ah,
1: tá bom, então.
0: Não, é sim.
1: Ah, esse, é sim.
0: É sim.
1: Olha lá. É. Ah, tá vendo?
0: Final é. NA, é verdade.
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0: Bom dia, time da manhã. É São Paulo acordando e começando o dia com a Rádio Disney. Acordando na dúvida de que dia hoje é terça.
1: É terça, vem com a gente, Despertador Rádio Disney. Participa, manda mensagem, bora. Rádio
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0: no 8h36.
1: E aí, você viu? Você viu?
2: Você viu?
0: Pois não.
2: Não viu, não?
0: Não, talvez não. Se você contar, ajuda.
2: Ajuda.
0: Ajuda.
2: Né? Se você for pra Guarulhos, atenção, time de Guarulhos.
0: Gru,
2: minha...
0: Barulhos.
2: Fala se é verdade. O pessoal tá começando a falar que estão cobrando nos postos pra calibrar os pneus.
0: Olha, que é sacanagem.
2: Oh, que isso?
0: Mas quem
2: gente?
0: Paga também pra calibrar pneu,
2: então,
0: gente?
2: Mas é sério?
0: Não, gente, não precisa pagar. Você vai no outro posto de graça.
2: Que isso?
0: Uma vez por semana.
2: É, dá uma calibrada.
0: Dá calibrada, ajuda. Agora paga.
2: Mas
0: vou falar pra você, esse povo também quer cobrar tudo, hein, meu?
2: Tá difícil.
0: Pagar pra abastecer o pneu?
2: O pneu?
0: Pagar por vento? Pagar por vento, não por sopro, não dá.
2: Não dá.
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0: É você começando o dia aqui na Rádio Disney. Cadê time da manhã que a gente gosta por onde?
4: Bom dia, minha quinta série favorita. Ótimo dia pra vocês.
0: Ótimo dia.
4: Eu saí da Regis, né? Peguei o Rodonel.
0: Pois não.
4: E agora eu tô na Castelo Branco, sentido centro.
0: Centro.
4: Tá, Rodonel, tô com aquela lentidão lá no quilômetro 20, por conta da obra. Hoje parece que tá um pouquinho mais devagar do que nos outros.
0: Tá bom.
4: E a Castelo, super lenta, sentido São Paulo, aqui sentido marginal, ok?
0: Ok, cada dia mais gente vindo aqui pra Rádio Disney, bom dia!
5: Bom dia, Rádio Disney!
2: Bom dia!
5: Aqui quem tá falando é a Emily.
0: Emily!
5: Que tenha todo mundo aí um dia abençoado pra nós, uma turista expectativa.
0: Tá onde, Emily?
5: É...
0: Paris.
5: Aqui pela marginal Tietê, na pista central.
0: Pois não.
5: Tá vermelhinho, mas tá andando, tá fluindo.
0: Tá certo então, Emily, tudo de bom.
6: Bom dia, Suzana.
2: Bom dia.
6: Como vocês estão? Ótima terça-feira pra vocês.
0: Valeu.
6: Galera, eu tenho uma piada pra vocês.
0: Piada.
6: Que eu venho pensando há muito tempo. E eu quero saber o que você faz com duas Suzanas e um Serginho. Quer saber? Um Su.
0: Rádio Disney, é tudo! Valeu, meu irmão, tamo junto, obrigado aí. Esse time da manhã é o melhor.
2: Aê,
0: isso que é piada boa, não é a sua não.
2: Okay.

0: Vanessa Carlton, 1000 Miles, 8h53, time da manhã. Muito bom dia pra você, valeu você que já acordou, ficou e ligou na Rádio Disney, viu? Tamo junto aqui, sempre é o time da manhã ganhando presentinho agora, né?
1: Isso!
0: Agora é pão de queijo.
1: Isso!
0: Saindo.
1: Saindo do forno?
0: Do forninho para a casa de quem?
1: Atenção aqui, Manuela Cristina de Souza, final do telefone 5400.
0: Manuzinha, pedacinho do sol, tá no seu nome, ninguém mexe, tá bom? Obrigado pela participação. Começou a terça-feira já daquele jeito ganhando presentinho. Obrigado, viu? Daqui a pouco mais uma diquinha pra você que está na caçada de mais uma moeda mágica.
1: Sim, sim,
0: mas
1: sim.
0: Agora outra diquinha mágica também. 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
1: Rádio Disney 5 para as 9.
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1: Agora 8h58, bora, time da manhã. Vamos com friozinho mesmo nessa terça, né? Temos 18 graus nesse exato momento, vai até 21 hoje e pode chover a qualquer momento, hein? É tudo!
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1: Bora então, time da manhã. Como diria o Rapa, hoje é dia de feira, hein?
3: Opa!
1: Hoje é dia de feira, salseiro, dia diferente.
3: Aqui, aquele salseiro. Barulho, aquela
1: gritaria, nota 10. A feira é a coisa boa, mais gostosa ir na feira,
3: é,
1: né?
3: Bom.
1: Se bem que agora o hortifruti tá roubando espaço.
3: É,
1: tá. Às vezes é mais fácil ir no hortifruti.
3: Mas feira é feira. Feira é,
1: tem pastel, tem
3: caldo de cana.
1: Isso.
3: É bom.
1: E aí eu quero saber o seguinte, vamos fazer suco.
3: Vamos,
1: porque nossa criatividade hoje tá a mil. Hoje a criatividade pra fazer aqui o negócio tá a mil. Então, faça o seu suco.
3: Melancia com limão.
1: Não, mas eu quero uns diferentes.
3: Mas é bom?
1: Não,
3: é
1: uns bom. Que não existe, time da manhã. Ah, giló com alho.
3: Que isso?
1: Eu quero uns desse.
3: Um
1: 943-99-9130 mandou áudio concorrendo. Sabe o que, garota? Par de ingressos pro espetáculo A Bela e a Fera Sinfônica ou Musical.
3: Olá.
1: É, todas as músicas de A Bela e a Fera.
3: Tá valendo, então.
1: Esquema de orquestra.
3: Então,
1: não é
3: bora.
1: Qualquer coisa, não.
3: Tá bom, então vou
1: participa.
3: Inventar. Melancia com quiabo.

0: 99.
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0: Dia do feirante, você que é feirante, um grande beijo, um grande abraço. Beijo. Aí a gente adora ir na feira comprar suas coisinhas, tomar aquele caldo de cana, aquele pastelzinho de camarão.
2: Já bateu vontade aqui. Vamos tem uma feirinha aí, hein, gente?
0: Vamos sair daqui numa feira com um pastel, Suzana? Então estamos inventando sucos com coisas que vende na feira.
2: Bora.
0: Panela de pressão com alface.
2: Não, aí também tá não. Bom. Falaram aqui pitaia com morango, a Jessie.
0: É bom?
2: Deve ser bom, deve ser bom.
0: Com morango nada fica ruim.
2: É.
0: Fígado também.
3: Fala, pessoal da Rádio Disney, aqui é o Wilson, outro de aplicativo.
0: Wilson.
3: Suquinho bom mesmo?
0: Bom mesmo.
3: De caldinho de feijão com bacon.
0: Bom.
3: Que delícia.
0: Ainda mais nesse friozinho.
3: Nossa senhora.
0: Caldo de feijão já é bom no almoço. Meter um bacon dentro fica bom.
4: Bom dia, Rádio Disney. Aqui é o Fernando da Vila Prudente. E o suco que eu gosto, que é inventado, né?
0: Sim.
4: Eu falo que é pintaju. Que é pitaia com caju.
0: Nossa,
4: fica muito bom. Né?
2: Pintaju.
0: Pintaju
4: com caju.
0: Tá certo.
4: Fica muito bom. Vale a pena provar. Não o suco inventado, mas é muito gostoso. Realmente, fica muito bom. Provem.
0: Tá bom,
2: vou chegar na lanchonete e pedir um pintaju.
0: Ela vai olhar pra você e falar... Lá ele.
5: Bom dia, Serginho. Bom dia, Su. Tainá aqui de São Mateus.
0: Tainá!
5: Respondendo a enquete aí, um suco que eu acho que ficaria gostosinho...
0: Qual?
5: Seria de couve com bacon. Claro, bacon frito, né?
2: Hein?
5: Não dá. Rádio Disney é tudo!
0: Vai ficar um detox, né?
2: Vai ficar um detox.
0: Meio detox, vai meter um bacon, não detoxanta tanto assim, né?
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0: o baú do tesouro pra essa caçada já em mãos.
1: Já, e a gente já falou algumas dicas. Só entre 11 e meio-dia que ele vai falar a senha mesmo.
0: Só desbloqueia com senha moderna esse
1: moderno
0: baú. Então, aí a senha, a gente descola dicas dessa senha.
1: Sim.
0: Já falando que é o nome.
1: Umas pessoas já acertaram aqui, hein?
0: Tem gente aí já acertando? Então, manda mais uma diquinha. É um nome, é princesa, personagem, é Disney, Marvel, Star Wars.
1: A Disney, né?
0: É Disney? Tá bom, tá bom.
1: Disney Studios, é nome,
0: é princesa, hein? É princesa.
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0: Agora 9h22, o time da manhã. 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
0: Suquinho apenas com coisas que vende na feira. Só com coisa que vende na feira.
2: Ó, a Adriana falou aqui, suco de cedreira com limão, que é bom.
0: Não, bom, pô. Bom. Cedreira é bom, gostoso. Cedreira é quando tá ruim do estômago.
2: É.
0: É que os gatos comem. Você deixar o gato, vai e come tudo a cedreira. O gato gosta.
3: Bom dia, Serginho. Bom dia, Sussu.
0: Bom dia.
3: Seus lindos. Felipe aqui da Zona Leste, motorista de aplicativo.
0: Fala, Felipinho.
3: Tá? Melhor suco aí é o...
0: Manda, meu bom.
3: É o Laramora, né?
0: Laramora.
3: Laranja com morango. É um clássico.
0: Laranja com...
3: Bom dia a todos. Rádio Disney é tudo.
0: É tudo. Lara mora na Praça da Sé e a gente mora onde?
2: Lara mora.
3: Bom dia, Rádio Disney.
0: Bom dia.
3: Suquinho bom mesmo.
0: Bom.
3: Pra vitamina C.
0: Bom.
3: É anemia. Ai, é aquele não. Laranja com não. Beterraba. E aí aquele ingrediente especial.
0: Não.
3: Fígado. Pode tomar. Eu não tomo, mas pode tomar. Rádio Disney é tudo. Humberto falando aqui da região do Jockey.
0: Ô, Humberto, bota a cenoura, pá, aí fecha mesmo.
2: Cenoura com laranja, beterraba é bom.
0: E fígado?
2: Não, fígado não.
0: Você tá de brincadeira.
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12: Bora, time da manhã, São Paulo já tá no corre da terça e a gente segue aqui com você.
13: Bora, manda mensagem, participa do nosso comenta aí, tô aguardando sua mensagem. Vem.

0: Este é Post Malone Circles, Rádio Disney, todo 9:51. Bom dia, Rodrigo Campos.
1: Bom dia, bom dia, bom dia.
0: Olá, bom animação dia. Que você Good espera morning. Logo cedo está com Rodrigo Campos.
1: Hoje é terça-feira, muda o mood, né?
0: Muda o mood?
2: Muda o mood.
0: Qual que é o mood de hoje?
1: Agora eu tô empolgada, alegre, sorridente. Segunda-feira eu sou um carro dos anos 90, que precisa ligar, descer na garagem, ligar e puxar o afogador e deixar esquentando.
0: Afogador era aquele botãozinho amarelo que você puxava até...
2: Minha nossa.
0: É do acho que metade da galera não sabe o que é afogador.
2: Eu também não sei.
1: Não.
0: Ah, garota, mete essa não. Mete
1: não
0: essa não. Mete essa não, garota.
1: Claro, nunca rolou um carro a álcool na garagem.
0: O carro dela até hoje tem afogador.
2: No...
0: O carro dela tem afogador. Ô, garotinha, quem tá levando? Presentola.
2: Presentola.
0: Presentolinha.
2: Gabriela Marcondes, final do telefone 9414.
0: Gabizeira, parabéns, hein? Vai ver todas aquelas trilhas sonoras de cinema em esquema de orquestra.
2: De orquestra.
0: Sinfonia.
2: Boa.
0: Sinfonia mais chique.
1: Oh,
0: sinfonia.
1: Sinfonia.
0: E você com sua sinfonia junto com Keila Jimenez vai contar o quê?
1: O Bafafá é a rainha de bateria da escola de samba, né? Da Grande Rio.
0: Tô falando aí.
1: Nem
0: né?
1: Paola Oliveira, nem Virgínia, talvez Anitta, mas a Paola Oliveira vai ser rainha de bateria de escola
2: vai?
1: De samba, sim.
0: Ah.
1: Mas a pergunta é qual escola?
0: No Rio de Janeiro. Aqui em São Paulo ela já faz também, né? Ela sai também, não
1: então
0: sai?
1: Nós vamos contar todos os detalhes.
0: Ah, tá, mais uma pra mais entregar
1: uma?
0: Tudo. Mais uma só.
1: Ah, é
0: mais
1: uma. Falar uma coisa, tem muitas
0: fechou,
1: coisas legais.
0: Quando tá enrolando, fechou o
1: não,
0: celular.
1: Não, tá aqui. Tem um casal, lembra do Mariano, Munhaz Mariano?
0: Mariano, Camaro.
1: O Camaro Amarelo?
0: Camaro.
1: Então, ele é casado com a Jaqueline, né?
0: Sei.
1: E existem algumas regras, uns compliances no relacionamento
0: tem
1: deles.
0: Lá?
1: Pra que funcione. Só que são compliances engraçados e interessantes que nós vamos contar.
0: Olá, lá, é Rodrigo Campos, está impossível
2: então,
0: este
2: tá
0: garoto. É isso. E vai ter o baúzinho com o negócio
1: baúzinho
0: todo
1: entre 11 e meio-dia, a turma Beleza. Já sabe, aquela senha marota.
0: É, isso. Começa com T, hein?
1: Com quê?
0: Ah, T.
1: T.
0: T. T. T. T. T. T.
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1: Rádio Disney, faltam 6 minutos para as 10. Bom dia!
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11: Eu gosto de festa, show, rolê, balada, terçamos, turma. Vamos nessa. Agora é Rodrigo Campos e Keila Gimenez. Dentro do seu radinho.
12: É tudo.
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11: Vamos nessa, terça-feira, Keilinha.
1: Segunda já passou, hein?
11: Segunda já passou.
13: Bom dia,
11: Keilinha Gimenez. Oi, bom dia.
13: Bom dia, Rodrigo. O Rodrigo tinha guardado o edredom lá no fundo do guarda-roupa.
1: Gente.
13: Aí eu tive que procurar de novo ontem, porque não teve jeito, tá muito frio.
1: Eu também tive que pegar o meu e veio com aquele cheiro de guardado, ativou a rinite, viu, Keilinha? Deus o livre, guarda. Eu não gosto de frio não, Keilinha Gimenez. Você gosta de frio? Sai fora.
13: Eu também não. Tem gente que gosta e eu já falei, se você gosta do frio, eu desejo que o seu chuveiro queime.

0: samba. Imagina o rolo.
1: Ai, Keilinha Gimenez, então ela já tava de esqueminha com outra escola.
0: Eita, vou contar essa história. Também vou falar quem é a cantora que resolveu ouvir o Rodrigo Campos e ficou noiva em segredo. Porque ela acha que essa história de expor demais a vida nas redes sociais dá ruim.
1: É, dá mesmo. É melhor ficar na moralzinha. Você vai ver como vai dar certo agora, Keilinha.
0: Também, e essa o Rodrigo vai adorar. Quem é o casal de famosos que estabeleceu regras bem estranhas pro casamento dar certo? Hã? Gente, eles não soltam pum um na frente do outro.
1: Não
0: Como assim, né?
1: Não, então. Nunca. Não, então esse casal Nunca. Não tá completo, não. Cadê a intimidade?
0: Que regra estranha é essa? E também, gente, qual é a atriz famosa que tava confirmada pra viver a Carmen Miranda no cinema? Gente, e ela foi desconvidada pro filme.
1: Vixe, deu ruim. A gente quer saber, turma, a 01 dos babados chegou com tudo. Simbora!
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0: de Disney é tudo. Essa é a Billie Eilish. Birds of a Feather.
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0: Gente do céu, eu tô aqui com a 01 dos babados. Pra contar tudo, eu tô curioso pra saber porque a Paola Oliveira vai ser rainha de bateria de escola de samba. Que linha, Jimenez.
2: Gente, ó, recapitulando a história, né? A Virgínia saiu da Grande Rio. Aí a galera ficou, volta, Paola, volta, Paola. A Grande Rio foi lá e chamou a Paola pra voltar, pra ela ser rainha de bateria lá de novo. Ela disse, hoje não, Faro, né? Não, obrigada. Não aceitou. Só que agora, a Grande Rio descobriu que a Paola Oliveira vai ser rainha de bateria da Imperatriz Leopoldinense. Como assim? A concorrente. É, a Isa era a rainha de bateria da Imperatriz. Ela saiu. Agora vai ser a Paola. E na Grande Rio, quem vai entrar, porque a Paola disse não, deve ser a Anitta. Gente, só que assim, o pessoal tá pensando o seguinte, ela ficou chateada com a história da Virgínia, né? Então ela foi lá e fechou com outra escola. Então a Grande Rio chamou, mas ela já tinha outro lugar pra ela ir, entendeu? Por isso que ela disse não, já tava meio encaminhado. Olha a confusão do carnaval carioca, que ainda tá faltando um tempão, né?
0: Gente, meteu aquela do tipo, ah, também não quero mais. Ah, deixa, também não quero mais.
2: Eu também não quero mais. Não quero mais. Eu acho que você acertou, Rodrigo, é muito isso.
0: É.
2: Ah, é? Vocês querem a Virgínia? Pode deixar que eu vou pra outro lugar.
0: É, esse negócio eu também não quero mais. Eu tomei cada croque da minha mãe, que minha mãe, eu enchia as pacinhas da minha mãe. Mãe, quero isso. Que ela, não. Eu, mãe, isso aqui, ela, não. Aí quando ela, minha mãe falava, toma, eu falava, também não quero mais. Aí voava chinelo pra todo mundo.
2: Eita, Rodrigo, mas também, hein? Criança difícil, hein?
0: Quase
2: daqui
0: nada.
2: Daqui a pouco eu vou contar quem é a famosa que ouviu os conselhos do Rodrigo e resolveu esconder de todo mundo que ficou noiva.
0: É, vai dar certo agora, hein? Segura.

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0: te namora, hein?
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1: Vamos nessa, 01 dos babados. Quer dizer, então, que tem amor no ar. Temos amor no ar,
3: que ele põe essa trilha. Ele fica guardando essa trilha pra esses momentos.
1: Ah, super.
3: Essa aí, o Volta Que Eu Te Amo, Baby, ele adora.
1: Exatamente, você sabe, né? A gente acompanha o clima dos famosos, Keilinha.
3: Pois essa cantora, acho que ela anda te ouvindo aqui na Rádio Disney, viu? Porque o Rodrigo, toda hora ele fala que as pessoas não têm que expor muito as coisas nas redes sociais, porque pode dar ruim, entendeu? Principalmente se é relacionamento.
1: Exatamente.
3: E a Luísa Sonza, ela manteve esse relacionamento com um médico português, ele chama Luiz Ribeirinho. Meio escondidinho, sabe? Ela tá com ele desde 2024, mas não posta quase nada, não fala quase nada dele, não dá entrevista, ele não aparece. E não é que deu certo? Os dois agora foram pra Alemanha, ficaram noivos. Ela apareceu com um anelzão, aquele anelzão de noivado.
1: Olha.
3: Já tô sabendo que o casamento deve rolar ano que vem. Mas Luísa Sonza continua seguindo o conselho do Rodrigo Champs. Postando e falando o menos possível sobre a relação.
1: É a melhor coisa. Keila Gimenez, você vai ver. Agora vai dar certo. Agora casa e tem filho e vai ser feliz para sempre.
3: Feliz para sempre, tá? Eu tô começando a acreditar em você, viu, Rodrigo? Bom, falando em casal, eu vou falar daqui a pouco de um casamento de dois famosos. Gente, eles têm umas regras bem estranhas com relação aí no banheiro, o que pode, o que não pode. O povo meio doido, sabe? Mas diz que dá certo o casamento por conta disso. Aguenta aí que eu conto daqui a pouco.
1: Segura, turma.
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0: E aí, turma? Vamos nessa? Simbora Blue!

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1: Em linhas gêmeas. Serudos. Que história é essa deste casal que criou um compliance de relacionamento? Tem as regras. Que história é essa?
2: Você que tá ouvindo, eu e o Rodrigo Champs, presta atenção que eu vou contar pra você qual é o segredo de um casamento feliz. Segundo esses famosos. A Jaqueline, que é modelo, né? Foi Miss. O Mariano, que é sertanejo, aquele do Camaro Amarelo. Os dois se conheceram na fazenda, começaram a namorar, bom, se casaram no ano passado. São super apaixonados. Mas segundo eles, tem regras básicas pro casamento durar. Uma delas é que nenhum deles solta pum um na frente do outro. Nunca. Eu não sei o que eles fazem, se eles correm pra fora da casa, vão pra longe. Não fazem isso. E tem também uma regra, quando vai no banheiro, vai fazer o número dois, não pode fazer no mesmo ambiente que a pessoa está. Por exemplo, se a mulher tá no quarto, ele não pode fazer o número dois no banheiro do quarto, ele tem que fazer no banheiro lá de fora. Entendeu? Longe. E porque assim, o aroma, segundo eles, acaba com romance. Então é isso, essa é a regra do casamento feliz, gente, aqui em casa. Ou então a casa que só tem um banheiro, faz o quê? Coloca a pessoa pra fora?
1: Exatamente, como é que faz? Esse faz casal não desfruta da intimidade, Keilinha Gimenez.
2: Gente, deve ter muitos banheiros, né? Pra poder ir bem longe do outro, pra fazer número um, número dois. Olha essas regras, Jaqueline e Mariana, até entendo, tá? Mas assim, é difícil de seguir.
1: Eu tô imaginando de noite os dois deitados pra assistir uma televisão.
2: E um correndo pra fora.
1: Só um minutinho, amor, eu já volto. Onde você vai? Eu vou ali.
2: Vou ali.
1: Fecha a porta. Aumenta o volume.
2: Se tiver uma dor de barriga, termina o relacionamento, né? Termina. Bom, não vamos mais falar sobre esse assunto. Eu vou contar pra vocês daqui a pouco quem é a atriz famosa que ia viver a Carmen Miranda no cinema. Gente, mas o diretor desconvidou ela.
1: Eita, ai, ai, ai. Tá, bexiga, segura tudo.
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1: Rádio Disney 10:36. Bom dia, turma!
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1: Ô, turma, deixa eu falar. Já tem a senha do baú.
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0: Keilinha Gimenez, a minha 01 dos babados. Tá na hora do beijo bye bye, hein, Keilinha?
1: Eita, mas não vou embora não, porque eu tenho uma história pra contar. Rodrigo, eu já vi de tudo, mas a pessoa ser desconvidada pra fazer um filme, olha.
0: Eita, bexiga.
1: Pois é, a Larissa Manoela tava toda feliz que ela ia viver a cinebiografia da Carmen Miranda. Ela ia viver a Carmen Miranda no cinema. Gente, tava tudo certo. Inclusive, o marido dela, o André Luiz Frambá, também fazia parte do elenco. Isso já tava reservado, sei lá, há pelo menos 2 anos. Pois o Bruno Barreto, que é o diretor do filme, não é qualquer diretor, tá, gente? Ele desconvidou a Larissa Manoela. Olha a treta.
0: Eita.
1: Ele ficou sabendo que estão produzindo algum outro filme sobre a Carmen. Ele não sabe direito o que é. Então ele resolveu antecipar as gravações do dele. Só que Larissa Manoela já tinha uma série de compromissos. Ela tinha já se, né, reservado pra fazer o filme na data que tinha combinado. Como ele antecipou, ela já tinha novela, um monte de coisa pra fazer. Ele pediu pra ela desfazer desses compromissos que ela tinha pra poder antecipar o filme. Ela disse que não. Aí ele desconvidou a Larissa Manoela. Ela não vai viver mais a Carmen Miranda no cinema. A gente ainda não sabe quem vai ser a Carmen Miranda. E ficou uma situação chata, né?
0: Ixi, que torta de climão, né? Você anotou a torta de climão? Gente, mas é difícil, né, Keilinha? Como é que você vai desfazer compromisso, poxa?
1: Não, e às vezes assinou contrato, tem que pagar multa. Dependendo, às vezes fechou pra fazer uma novela. É uma série. É complicado isso, ela já tinha, ela sabia direitinho quando ela ia trabalhar no filme. Ele mudou a data, não dá pra culpar a Larissa, não.
0: Ela não tem culpa, Keilinha, gente. Vamos sair vazados?
1: Vamos, né? Sair tico-tico no fubá, igual a Carmen Miranda.
0: É verdade. Keilinha, amanhã é nóis, 10 da manhã, fechou?
1: Fechou. Um beijo pra você. E um beijo pra galera da Rádio Disney.
0: Beijo, Keilinha Gimenez. Ô, turma, se ajeita aí, meu filho, que eu já volto. Vai começar desafio Rádio Disney.

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1: Rádio Disney, faltam 5 minutos para as 11. Bom dia, turminha.

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3: E vamos nessa!

0: Mira, Anitta e Alexandre Carlos, você gostou e amou, eu gostei e amei. Gente, deixa eu falar uma coisa, ó. Dando uma abridinha de leve aqui no nosso baú do tesouro, cheio de moedas mágicas, daqui a pouquinho vai ter a senha, tá? Fica na cola porque a qualquer momento eu broto no seu radinho.
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0: Trago a senha da alegria, da felicidade, você anota a senha. É uma princesa, a dica é uma princesa! Princesa Disney. Qual você acha que é a princesa Disney?

um sortudo ou mais uma sortuda vai levar uma moeda mágica que vale 4 oncinhas, 200. Outra coisa, já desafio Rádio Disney. É nóis, hein? Põe aí, hashtag desafio Rádio Disney no WhatsApp 943-99-9130. Vou te ligar. O campeão da semana leva caixa de som Aiva. High

0: Gomes e o meu pedaço de pecado. Já já desafio Rádio Disney e também a senha.
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0: Até que enfim tá chegando a hora daquela senha que você tá esperando desde cedinho. Você sabe que o baú do Tesouro Rádio Disney tá lotado de moedas e eu vou liberar a senha daqui a pouco pra você, tá? Fica aí na sintonia. 6 da tarde sai mais uma moeda mágica do baú do Tesouro Rádio Disney. Ó, se ainda tem tempo de mandar o WhatsApp, que eu vou dar um giro rapidão aqui e te ligar. 943-99-9130, põe a hashtag Desafio Rádio Disney. O campeão dessa semana leva a caixa de som Aiva High Pure Sound.
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0: Rádio Disney, bom dia, são 11:19.
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0: Oi, oi, oi, vamos lá falar com o MV. Oi, MV.
7: Rádio Disney direto da Universidade Anhembi Morumbi, neste campus incrível da Paulista, com ele, Miguel Valione, coordenador do curso de Publicidade e Propaganda. Miguel, conta pra geral, quais são os diferenciais do curso de Publicidade e Propaganda da Universidade Anhembi Morumbi para quem quer entrar no mercado de criatividade?
8: Estamos falando de um curso que há 55 anos forma alguns dos principais profissionais da área no Brasil. Contamos com maior complexo de estúdios universitários da América Latina e nota máxima no MEC. Aqui, os estudantes vivenciam projetos reais na nossa agência experimental de comunicação e contam com uma parceria exclusiva com a Community Creators Academy, produzindo conteúdo estratégico para redes sociais.
7: Aproveita então para te perguntar como o curso acompanha as novas tendências e transformações da comunicação.
8: Conectado a novas mídias, tendências e possibilidades, usamos inteligência artificial e outras ferramentas de forma estratégica para potencializar a criatividade e os resultados de nossos estudantes.
7: Tá dito então, muito obrigado, Miguel. Rádio Disney retorna direto aqui da Universidade Anhembi Morumbi a qualquer instante.
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0: E aí, turma, vamos nessa, porque agora vai, hein, meu filho? Eita!
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0: Aê! Vamos nessa começar o nosso Desafio Rádio Disney. Alô, bom dia, Thaís.
15: Oi, bom dia.
0: Oi, Thaís. Bom dia, tudo bem?
15: Eu estou bem, e você?
0: Bem também. Tá falando da onde, Thaís?
15: Eu estou dormindo em Matarazzo.
0: É nóis, hein? Avelino Matarazzo, é nóis. Thaís, seguinte, o grande campeão desta semana vai levar sexta-feira uma caixa de som Aiva High Pure Sound. A maior pontuação até aqui é da Natália, ela fez 40 pontos. Tá moleza, empatar ou você pode gabaritar e assumir a liderança. Você tá em casa, tá no trabalho, tem alguém pra te ajudar? Você tá sozinha, me diga.
15: Eu tô no trabalho, mas tô sozinha.
0: Tá sozinha? Se concentra, eu dei uma olhadinha aqui, tá moleza, vamos nessa. Você tá pronta?
15: Eu estou pronta.
0: Então, vambora.
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0: Atenção, Disney Lover na sintonia. Você também pode participar, viu? Vou perguntar pra Thaís. Você pode mandar o WhatsApp aqui pra Rádio Disney 943-99-9130. Manda a resposta que você acha que tá certa. Porque você vai entrar no sorteio sexta-feira do Super Kit Fenza Princesas com mais de 10 itens de beleza. Agora que o Disney Lover já está no jogo, é eu e você, Thaís. Eu quero saber! Essa tá moleza, Thaís. Quantos desejos o gênio oferece para o Aladim?
15: Sim. 3.
12: Tempo.
0: Repita.
15: 3.
0: Eu nem dei as opções, você já deu a resposta. Vou dizer uma coisa. Sabe que no caso de empate, o tempo de resposta é o critério de desempate, né? Quem for mais rápido leva. Eu acho que vai ser difícil ganhar dessa sua resposta rápida aí. Vamos nessa!
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0: Muito bem, Thaís. Qual é o poder, presta bastante atenção, qual é o poder da Raven em As Visões da Raven?
12: Tempo.
15: Visão.
0: Como que é?
15: Visão.
0: Visão do quê?
15: Visão, ela consegue ver, né? Não sei.
0: Ela prevê o futuro.
15: Ah.
0: Relaxa, respira e vamos nessa, porque ó, se você acertar a próxima, vai fazer setentinha.
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0: Star Wars agora, Thaís. Eu quero saber, presta bastante atenção. Qual é o ano, essa você pode chutar, tá? Qual é o ano de lançamento do episódio 2 de Star Wars?
12: Tempo.
15: 1999?
0: Nope. 2002. Oh, Thaís!
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0: O que aconteceu, Thaís? Ficou nervosa, é?
15: Fiquei.
0: Ah, não fica não. Quer mandar beijo pra alguém, Thaís?
15: Sim, pros meus pais.
0: Tá mandado, bom trabalho. E ó, vamos combinar uma coisa aqui, eu e você? Você participa de novo do Desafio Rádio Disney?
15: Sim.
0: Tá bom, vou esperar você. Beijo, Thaís!
15: Tchau,
0: beijo. Ó, pro campeão dessa semana, a Thaís fez 10 pontos, né? Quem continua na frente é a Natália. O campeão dessa semana vai levar sexta-feira uma caixa de som Aiva High Pure Sound. E pra você que tá mandando WhatsApp pra Rádio Disney durante o desafio, faça a pergunta no ar aqui. Você manda o WhatsApp pra gente com a resposta. Você vai entrar no sorteio sexta-feira de um Super Kit Fenza Princesas com mais de 10 itens de beleza. Todo mundo se dá bem aqui na Rádio Disney, né?
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0: Vamos nessa turma!
1: Oh, potência.
0: Tá chegando a hora

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0: Chegou a hora, Zé. A hora que você estava ansioso, esperando. Você estava ansiosa, esperando. Dá aquela abridinha aqui no baú, Bradel, confere. Tá lotado de moedas mágicas. Cada moeda vale duzentão. E hoje sai mais uma moeda, hein? A senha agora é... Tainá. Princesa Disney. Anota aí, Tainá. Manda pro WhatsApp Rádio Disney agora, 943-99-9130. Põe a hashtag Eu Quero as Moedas Mágicas. Vixe, Maria. O WhatsApp aqui virou loucura. Eu gosto assim! Eu gosto assim! Time da manhã tá torando no WhatsApp Rádio Disney, hein? 943-99-9130. A senha é Tainá. Tainá. 6 da tarde, alguém vai se dar bem. Boa sorte!

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1: Rádio Disney, faltam 2 minutos para o meio-dia. 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
5: É o pagode do diferentão, gostamos, rolezinho. Terça-feira estamos pensando no rolê do final de semana, né, gente? Bora pro WhatsApp liberado! É tudo!
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5: Aê. Cada dia mais gente chegando na Rádio Disney. Todo mundo vindo pra Rádio Disney. Gente, deixa eu falar um negócio pra você. Eu tenho um headphone Aiva com conexão sem fio. Tem bateria de longa duração, som imersível. Tudo isso pra você curtir a Rádio Disney. Quer ganhar esse headphone Aiva? Só pedir sua música. Você vai concorrer pertinho da 1 da tarde. Na finaleira do WhatsApp liberado tem aquele sorteio marotinho, né? Eu quero ver o seu boa tarde. Tá todo mundo vindo pra Rádio Disney. Boa tarde.
7: Boa tarde, Rádio Disney.
5: Oi.
7: Aqui é a Pamela.
5: Oi, Pam.
7: E eu gostaria de ouvir Jorge e Matheus.
5: Fechou.
7: Rádio Disney é tudo.
5: Vamos nessa. Oh, eu vou começar no clima, no ritmo. Você já fez um contrato com o seu crush?

aumenta o volume pra ouvir uma super novidade da Rádio Disney. Luan Santana e Rick Martin. Estranho.

0: Boa tarde, Disney. Fala, Rodrigo, beleza?
1: E aí?
0: É José de Carapicuíba. Eu queria que tocasse pra nós aí, se possível.
1: O quê?
0: Tiaguinho, Em Busca da Nossa Sorte, da Minha Sorte. Valeu, Rádio Disney.
1: Demorou. É,
0: é
1: nóis.
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0: você é um headphone Aiba, Bluetooth, bateria de longa duração, som imersivo, tudo isso pra você curtir o som da Rádio Disney. E aí, vamos nessa? Tá afim? Tá querendo muito? Pede sua música, 943-99-9130, pertinho da uma da tarde, eu faço aquele sorteio marotinho pra galera.
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0: Rádio Disney, meio-dia e 28. Boa tarde, turma!
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5: Vamos nessa? Deixa eu te mostrar meu despertador, ó. Essa buzinada logo cedo, hein?

0: headphone iPhone, Bluetooth, bateria de longa duração, som imersivo, tudo isso pra você curtir a Rádio Disney. Vai ser da hora, hein? Você vai ganhar. É você que vai ganhar hoje, certeza. Chama no WhatsApp 943-99-9130. Pede sua música pertinho da uma da tarde, tem aquele sorteio marotinho pra galera. Alô, bota!
1: Boa tarde, Rádio Disney. Oh. Eu sou Melissa aqui do Jabaquara.
0: Oi, Melissa.
1: Toca Henrique e Juliano pra mim. Rádio Disney é tudo!
0: Eu vou me derreter agora. Chega do Cidade Vizinha, aquele modão, né? Já chama o crush, manda pôr na Rádio Disney.

0: Fluminense, Henrique Castro, Menos é Mais, na Rádio Disney.
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0: Bora, meu filho. Cada dia mais gente chegando. Tá todo mundo vindo pra

0: presente. Tem um headphone Aiva pra galera. 943-99-9130. É só falar comigo. Boa tarde.
1: Boa tarde, Rádio Disney. Sou a Maria de Fátima Pereira. Quero ouvir a música da Simone Mendes.
0: Demorou.
1: Toca aí.

0: Por doido, hein, turma? Tem... Deus só livre, guarda. Uma hora um frio danado, outra hora um calor danado. Isso é louco. Gente, fechou o WhatsApp liberado, Rádio Disney. Hora de dar o presentão da galera. Aquele headphone Aiva, Bluetooth, bateria de longa duração, som super imersivo. Tudo isso pra você curtir a Rádio Disney. Quem vai levar esse presentão super especial é a Angeline Santos Martins. Final do fone 7681 de Embu das Artes. Embu é nóis! Embu é nóis! Gente, cada dia mais gente chegando. Tá todo mundo vindo pra Rádio Disney. É nóis, valeu demais. Ô Angeline, a gente vai entrar em contato e combinar pra você dar um pulinho aqui na Rádio Disney e pegar o seu headphone Aiva. Obrigado a todo mundo que participou.
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0: Tá combinado?
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0: Rádio Disney, faltam 3 minutos para uma. Boa tarde, turma.
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Rádio Disney é tudo Ludmilla, pode ser! Ô gente, deixa eu falar uma coisa, daqui a pouco o trio Rádio Disney, já sabe, né? Valendo um presentão, um par de ingressos pra curtir o Parque Vila Lobos, leva a família pra participar desse rolezinho gostosinho. Você tem infláveis gigantes, tem tirolesa, é o final de semana no parque pra descansar, que a gente merece, trabalha a semana toda, né? Escolhe três músicas que você concorre a esse par de ingressos pra ir curtir com a família o Parque Vila Lobos, beleza? 943-99-9130 e não esquece time da tarde. Agora é o time da tarde. Entre 4 e 5 da tarde tem

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2: Rádio Disney, boa tarde, 1:20.

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1: Vamos nessa então, chamar o MV, dali MV.
7: Rádio Disney de volta da Universidade Anhembi Morumbi. Tô aqui no Campus Paulista com ela, Isabela Morales, coordenadora do curso de Medicina Veterinária. Isabela, conta pra geral, como o curso de Medicina Veterinária da Anhembi Morumbi prepara o aluno para os desafios que vai encontrar na profissão?
8: A Medicina Veterinária, ela é uma profissão muito ampla e que está em constante transformação. Por isso, nós temos a preocupação de formar o aluno em todas as áreas possíveis e não apenas em uma única área ou para uma única prova. Pensando nisso, nós temos diversos laboratórios de diversas áreas do conhecimento e também um centro médico veterinário voltado para todas as espécies.
7: Ótimo! E qual é o papel da vivência prática nessa preparação para o mercado de trabalho?
8: A prática é onde o conhecimento teórico que o aluno acumulou ali durante os anos começa a ganhar sentido. Nós vemos que é nesse momento do atendimento em que ele começa a utilizar todo o conhecimento de anatomia, fisiologia, clínica médica, seja de pequenos, grandes e silvestres. Nós temos um ditado na veterinária que as enfermidades elas vêm separadas por nome apenas nos livros, porque o paciente ele vem como um só e nós precisamos que o aluno tenha um bom raciocínio clínico.
7: Muito obrigado, Isabela. Rádio Disney retorna a qualquer instante direto aqui da Universidade Anhembi Morumbi.
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1: Ô gente, vamos nessa! Boa tarde, São Paulo! Cada dia mais gente chegando, tá todo mundo colando na Rádio Disney e eu vou continuar a nossa playlist. Agora tem Henrique e Juliano.

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0: Pois é.

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0: Rádio Disney é tudo, Rihanna. Meu, hey that I love you. Eu toquei de ursinho, péssimo negócio. Cada dia mais gente chegando pra curtir a Rádio Disney, né, Tô? Bora que bora que bora, bora. Já já, trio Rádio Disney. Giro rapidão e eu volto com o seu trio Rádio Disney.
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0: Rádio Disney, boa tarde, 1h44.
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0: Bora, turma, tá na hora do trio Rádio Disney. Agora é você que vai escolher a playlist Rádio Disney. Dá aquela caprichada pra gente, hein? Dá aquela caprichada.
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0: Bora lá então, turminha. É o trio da Leonilda. Leonilda, o que você quer ouvir?
15: Admita, Matheus Cauã e Lauana Prado.
0: Ah, que mais?
15: Magic, Coldplay.
0: Boa.
15: E acordar o prédio, Luan Santana.
0: Fechou.
15: Esse é meu trio Rádio Disney.
0: Simbora, Leonilda.
16: Vocês precisam admitir alguma coisa.

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0: Rádio Disney é tudo, e o Luan Santana.
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0: Acordando o prédio pra fechar o Trio Rádio Disney, ele chegou. Da LCW.
2: E aí, cara, por falar em acordar, eu cheguei, vou descer aqui na Consolação, vou parar na Clínicas ali agora.
0: Mentira. Você dormiu no metrô?
2: Não, eu aqui no celular. Não, eu falei, eita! Clínicas!
0: Não acredito. Olha as ideias, sério mesmo?
2: Sério, peguei hit, cara, peraí. Olha a hora, mano. 42, só sem correndo.
0: Vai vendo aí o nível de loucura que a gente chega.
2: Loucura, né? É tudo louco, cara.
0: Turma, atenção aqui, ó. Deixa eu dar um presente, par de ingressos pra curtir o Parque Vila Lobos, final de semana com infláveis gigantes, tirolesa, diversão pra família toda, né? Esse ingresso vale pra esse último final de semana de agosto. Quem vai dar esse rolezinho com a família é Raquel Silva, final do fone 3255. Raquel, parabéns! A gente vai entrar em contato e mandar os ingressos pra você, CW.
2: Ok. Não, olha, não faço dormir isso, tá? Fiquem atentos onde você vai descer.
0: CW, não vá dormir.
2: Não, jamais, jamais.
0: Que loucura,
2: cara. Me perdi sem querer. Quando eu vi, fechou, falei, eita, era aqui que eu tinha que descer. Aí passei na Clínicas ali, dei uma volta, tudo certo.
0: Ah, eu queria falar pra você duas palavras de motivação.
2: Parabéns.
0: Tô indo nessa, gente, time da tarde, não esquece, o CW tá acordado, hein?
2: Tô.
0: Vai ter 100 entre 4 e 5 da tarde, baú do Tesouro Rádio Disney. Bombando, cheio de moedas mágicas, tem 12 então pra você hoje. Tchau, mano.
2: Falou.
0: Bom descanso aí, viu? Bom trabalho.
3: Tchau, até amanhã. 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
1: Rádio Disney 1h59, boa tarde.
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4: Vamos embora, bora aqui, bora!

Rafa Novisu. Chega mais, fica à vontade, participa aí. Muito obrigado pela sua carona, inclusive, viu? Vamos juntos até às 6, trazendo tudo de bom e do melhor pra você. Então aumenta o volume aí, vai. É tudo!

aqui no nosso WhatsApp 943999130. Tem presente pra você que tá aqui, Espaço Gaia te esperando, tá bom? Outra coisa pra você também, motora de táxi, aplica tudo. Atenção aí, rapaziada. Atenção, Zona Leste.

esse voucher aí, claro, é alegria pra geral, né? Ô, oh, delícia, coisa boa, daquele jeito. Então fica atento, tá? Fica atento porque o nosso passageiro 5 estrelas vai te achar. E aí, quem sabe você tá levando esse voucher. Bom, continuamos aqui nossa tarde com Gustavo Mioto, trazendo seu pedido de socorro.

Chico Lagoon, somzinho bom, né? Pra dar aquela relaxadinha, ficar tranquilo. Ó, oh, coisa boa, viu? Gente, vamos lá, você que tá aqui conosco, tudo bom? Como é que tá essa tarde, terça-feira? Tempo bem marromeno, 19 graus a temperatura agora, mas

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1: Você, hein, quer estudar nos Estados Unidos? Uma feira gratuita reúne mais de 40 universidades americanas em São Paulo nessa terça-feira, dia 25, das 5 às 8 da noite. No Intercontinental São Paulo, na Alameda Santos, aqui na região da Paulista, tá? Dá pra tirar dúvidas sobre cursos, bolsas, admissão e exames. A participação é gratuita, mas exige inscrição prévia.
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1: Rádio Disney 2:26. Boa tarde.
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Diego Vitor Hugo chegando por aqui na nossa tarde. Que delícia ter você por aqui, meu jovem. Bom, parada é o seguinte: pra você que tá curtindo muito, fica à vontade, vem pra cá no 943-99-9130. É a nossa tarde que você chega mais com presente, viu? Que tal um dia pra renovar o visual no Espaço Gaia, tá? Pra você aí, rapaz, menino, molecote. É pra você, viu?

0: pra você que tá dando carona aqui nos 91.3, valeu demais. Vambora, gente. Aproveita, tá? 943-99-9130 com seu nome completo e boa sorte.
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0: Rádio Disney, faltam 17 minutos para as 3.

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10: Simbora, meu povo. Estamos de volta, faltando 14 minutinhos para as 3 da tarde. Que prazer imenso falar com você. Vamos juntos até às 6 de carona, trazendo tudo de bom e do melhor. É tudo.
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0: Jovem, parada é o seguinte, ó. Eu falei pra você que eu ia dar dicas de você aí anotar, no caso, né? A senha das moedas mágicas. Hoje já temos mais uma que vai sair logo mais, entre 4 e 5 da tarde. Mais uma senha pra você mandar junto com a gente, a hashtag Eu Quero as Moedas Mágicas. Bom, primeira dica que eu vou dar pra você é: todo mundo tem ou já teve? Todo mundo tem ou já teve, tá bom? Tá fácil ou não tá? Falar que tá fácil, não tá? Bigode falou pra mim que tá fácil aqui. Pra você, ainda não? Calma, vou tentar jogar mais uma dica pra vocês aqui durante a nossa programação. Enquanto isso, vai adivinhando, vai mandando a hashtag Eu Quero as Moedas Mágicas e boa sorte pra você.
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0: Rádio Disney, faltam 3 minutinhos para as 3.
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2: Simbora, turma, tudo bem com você? Como é que você tá por aí? Claro, todo mundo feliz, todo mundo contente. Terça-feira, 18 graus a temperatura, tá friozinho, mas tá bom. É tudo?
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2: Eu sei que é só terça-feira, aquele momento aí que você tá trabalhando, ainda tá já talvez estressado, mas nada melhor do que você tá sintonizado aqui nos 91.3, trazendo tudo de bom e do melhor pra você. Melhor ainda quando você participa com a gente aqui no nosso WhatsApp, no 943999130. Tem presente pra você no final dessa hora. Molecada, a parada é o seguinte: presente pra você, viu? Ficar renovado lá no Espaço Gaia. Corte, barba, mão, hidratação no cabelo, pacotão de cuidados pra você dar aquele tapa no visu. Pra você aí, molecote, chega mais, manda seu nome completo, boa sorte pra você. Pra você, menina, fica à vontade também, pode dar de presente.

Rádio Disney, é tudo, tá? Eu sou o Renato e Cristiano, status que eu não queria, ninguém quer, aliás, né? Bora curtir esse modão bom, meia hora direto de muita música boa pra você, Terry Swims, também Bruno Mars, abrindo a sequência com Matheus e Cauã, ou seja, gente, tá vendo a quantidade de músicas pra você que tá aí trabalhando? Tá aí, ó, daquele jeito, já um pouquinho estressado, talvez, cansado, não, calma, é só terça-feira, e pra isso que tem a Rádio Disney, pra deixar você mais tranquilão, mais de boa, e também com presente, tá? Fica à vontade, porque no final dessa hora sai aí um dia pra você renovar o visu, hein? Chega mais, atenção rapaziada, tem corte, barba, mão, hidratação no cabelo, pacotão de cuidados pra você dar aquele tapa no visu, então chega mais, nome completo, boa sorte pra você, vamos embora, com mais, chegando, sorriso, maroto! Perda de danos.

Chegando pra você, o som de Taylor Swift, Chris Brown, Sorriso Maroto, Ferrugem pra você. Bom, 3h24, turma, meia hora direto de muita música boa pra você. Aliás, valeu demais, viu? Valeu demais. Time da tarde chegando por aí. Outra coisa pra você aí, ligado, chamou, hein? Chamou você, motora de táxi, você, motora de aplica tudo. Aliás, na terça-feira, o motora de aplica tudo, de táxi, é o que mais ganha dinheiro, né? Esse tempinho aí, as dinâmicas vão lá em cima, tá louco? Vai ajudar, ajuda você, né? Chegar em casa com uma graninha a mais, uma grana extra. Melhor ainda se você acha o nosso passageiro 5 estrelas, né? Aí fica bom demais. E a parada é o seguinte, atenção você que tá na Zona Leste, é pra você que tá aí procurando o nosso passageiro 5 estrelas, ainda não achou? Então fica por aí, nessa região, Zona Leste.

0: Rádio Dizem é Tudo, é o som de One Republic chegando por aqui, Need Your Love, Coldplay, Panda, pra botar ponto final em meia hora direto de muita música boa pra você. Você tá gostando, né? Tá legal, tá bacana, bora aproveitar essa terça-feira, esse tempo nublado, daquele jeito que a gente deixa a gente, né, meio marrom mesmo, mas não tem problema não, fica tranquilo, porque aqui nos 91.3 a gente te anima, traz a melhor playlist e com toda a certeza absoluta também com presente pra você. Então fique esperto, já já também tem as moedas mágicas, já te falei, a senha, ou melhor, uma dica da senha, né? É algo que todo mundo tem ou já teve. A galera falou cabelo. Talvez, por que não? Vai que dá certo, né? Mas fica esperto, já já eu trago mais uma dica pra você. Fechou? Por aqui já era.
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0: Combinadíssimo.
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0: Gente, dica de um programa diferente e sem gastar nada, tá? A Zona Sul de São Paulo recebe de 1º a 6 de setembro a segunda edição do Periférico, Festival Internacional de Cinema e Cultura de Quebrada. A programação tem filmes, shows, rodas de conversa, oficinas, samba, slam e atividades para estudantes. Boa parte da agenda acontece no Jardim Ibirapuera, na Zona Sul, com ações na Associação Bloco do Beco e também pelas ruas do bairro. E o melhor, hein? É tudo gratuito.
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0: Rádio Disney 3:36. Boa tarde.
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0: Vamos embora, turma, tamo por aqui, viu? Ó, valeu demais pela carona, aliás, cuida bem do seu passageiro, porque a gente tá aqui, ó, levando a melhor playlist pra vocês. É tudo!

0: rádio, dizem é tudo tem o som de Billie Eilish, chegando por aqui com Birds of a Feather, faltando 6 minutinhos para as 4 da tarde, ponto final, já era, acabou. Valeu demais, viu, gente? Todo mundo que participa, todo mundo que interage aqui no nosso time da tarde, que maravilha ter você por aqui, motora de táxi, motora de aplica tudo, pra você que tá trabalhando, pra você que tá em casa, fazendo aquele cafezinho, cafezinho bom, tá louco? Aquele bolo de milho, sabe? Com café, delícia, cara. Mas boa parte da galera essa hora, né? Muito provavelmente tá trabalhando, tá curtindo muito a Rádio Disney também com presentes pra você, que manda nome completo aqui pro nosso WhatsApp, né? Que dão agora pra você aí, molecotes? Um dia pra renovar o visu no Espaço Gaia, hein? Tem corte, tem barba, tem mão, tem hidratação no cabelo, tudo. Um pacotão de cuidados aí pra você dar aquele tapa no visu. Parabéns pra você, fim do fone 8414. Tá indo pra São Miguel Paulista. Comemora muito Leonardo Gonçalves dos Santos. Leonardo! Para do seguinte, a nossa produção entra em contato com você, vai explicar certinho como é que faz pra retirar o seu presente aqui junto com a Rádio Disney. Já era, velho. Bom, para do seguinte, mais dicas pra você? Com certeza absoluta, né?
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0: Todo mundo quer e já vai sair pra você mais uma senha que você vai anotar e vai mandar aqui junto com a hashtag Eu Quero as Moedas Mágicas, ok? Deixa eu abrir aqui o baú, pegar a outra dica aqui. Olha, a próxima dica é, essa aqui vai entregar muito. E aí eu quero ver você já participando aqui, tá? Eu falei que todo mundo tem ou já teve. Se todo mundo tem ou já teve um padrinho, pode ter o quê também? Ah, não. Entreguei demais, velho. Ficou muito fácil. Então já aproveita, manda aqui, vai. Hashtag Eu Quero as Moedas Mágicas.
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6: Vamos embora, bora aqui, vamos!

0: Esse som era bem novinho.
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0: Vai!
2: Você me ganha numa cantada boba. 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
0: Todo mundo quer. Aliás, eu dei uma dica. Duas dicas, né? A primeira foi assim: todo mundo tem ou já teve. E a segunda dica é: se você tem um padrinho, você tem uma... É, tá fácil, né? Assim, pra você aí que não entendeu ainda, deixa eu abrir aqui o baú. Peraí. Vou pegar aqui certinho pra gente abrir aqui nossa senha. Pronto, tá aqui na minha mão. A senha de hoje com a hashtag Eu Quero as Moedas Mágicas é madrinha. Ó, tá fácil. Manda agora aí, vai, corre. 943-99-9130, hashtag Eu Quero as Moedas Mágicas Madrinha. E daqui a pouco a gente descobre quem é que vai estar levando 4 oncinhas pra casa na cotação de hoje, hein? 4 oncinhas aqui, junto com o nosso baú do tesouro.
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0: Turma, seguinte, hoje às 9 da noite temos nada mais, nada menos do que um clássico gigante pelo mata-mata. Cruzeiro e Atlético Mineiro se enfrentam aí no Mineirão, abrindo a disputa das quartas de final da Copa do Brasil. Um duelo de muita rivalidade que promete parar Minas Gerais nesse primeiro confronto decisivo. Também começou às 4 da tarde mais um duelo de Premier League pela Copa da Liga Inglesa. O Nottingham Forest enfrenta o Leeds e você acompanha cada lance ao vivo na tela da ESPN e também no Disney Plus. 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
0: Rádio Disney 424.
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0: Vamos embora, turma. Boa tarde pra você. Boa terça-feira, quase meiota de semana. Já pensando no fim de, mas já pode? Claro que pode, velho. É tudo.
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0: Valeu, um beijo pra você, querida.

cara que você já namora. Tá louco, não dá. Assim desse jeito, é impossível, né, velho? Tá aí o som de Marcos e Beludi chegando por aqui. O som também de Beyoncé, Shakira, Dave, Maiara e Maraísa Mendo Bobo. Bom, turma, a sua playlist predileta tá por aqui também. Inclusive, pra você, motora de táxi, aplica tudo. Cadê o nosso passageiro?

Pra você, Zona Leste, tem alguém, motora de táxi, aplica tudo na Zona Leste aqui? Chega aqui, ó, manda uma foto da Zona Leste aí, aqui no nosso WhatsApp, 943-99-9130. Sai procurando o nosso passageiro 5 estrelas por aí. Fala, ó, CW, tá aqui nessa esquina? Eu vou te falar.

0: te ajudar.
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0: Rádio Disney 4:41.
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0: Simbora, bora que bora! Time da tarde, tudo bom? Bacana ter você por aqui. Presta atenção aqui, ó. Tem um kit exclusivo de Camp Rock 3, com camiseta, meia, eco bag.

0: Olivia and Jim, Man I Need. Pra gente botar ponto final aqui no nosso, na nossa Hora 4. Canta aí pra você que mandou mensagem também no nosso WhatsApp. Aquele sonzinho bom, gostosinho, né? Inclusive combina bastante com esse tempo nublado cinzento pra dar aquela animada em você. Que legal, viu? Gente, parada é o seguinte, você que mandou nome completo aqui também no nosso WhatsApp, no 943-99-9130, kit exclusivo saindo agora de Camp Rock 3, com camiseta, também a Eco Bag, também buttons. É aquele kit completo pra você que é fã desse grande clássico, que inclusive também tá de volta aos cinemas. Parabéns pra você, viu? Fim do fone 1496, tá indo pra ela, Lorraine. Lorraine Carvalho Félix da Silva, parabéns, minha querida, tá se dando super bem. Lorraine, nome diferente, gostei. Mas o seguinte, querida, a produção vai entrar em contato com você, vai explicar certinho como é que faz pra retirar o seu presente aqui junto com a Rádio Disney, fechou? Bom, já tá começando aí as 8 melhores. E se eu fosse você, também já mandava a hashtag Desafio Rádio Disney.
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0: 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Boa tarde.
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0: Fim e o Rádio Disney. Manda já, isso, para você começar com o seu cadastro aqui. Quando você chegar na terceira posição, aí você manda mais uma mensagem com o nome da música e também o nome do artista. Pronto, feito o cadastro aqui para as oito melhores. O porquê da hashtag Desafio Rádio Disney? Simples, cara. Se você não tem sorte aí nas oito melhores, a gente pode ligar para você, você participa ao vivo aqui e ainda, quem sabe, tá levando presente no final da semana. Estamos combinados assim? Quem participa tem par de ingressos aí para assistir o novo filme do Homem-Aranha no Cinemark, aliás. Filmaço, tá bom? Válido aí pra qualquer dia e horário. É um presente da Seven Boys pra você. Desbloqueie um novo dia com Seven Boys. Estamos combinados? Vamos embora então.
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0: aí.
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0: Swam. Esse Swell aí tá muito famoso, hein?
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0: Quinta posição. BTS chamando o Swell por aí. Matheus e Cauã, decide aí, Bad Bunny e Rihanna, abrindo a sequência pra você das oito melhores, gente. Parada é o seguinte, tem par de ingressos pra você assistir o novo filme do Homem-Aranha no Cinemark, tá? Válido aí pra qualquer dia e horário, é um presente da Seven Boys. Desbloqueie um novo dia com o Seven Boys. Chega mais, terceira posição, já mandou nome completo? Já. Já mandou a hashtag desafio Rádio Disney? Também. Tá esperando a terceira posição pra completar o cadastro? Sim, então já tá chegando aqui, tá? Enquanto isso, a gente vai curtindo muito, muita música boa, inclusive aqui também com as oito melhores.
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0: Rádio Disney. E as oito melhores. Primeira posição.
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0: Chegando pra você, o som de Zé Neto e Cristiano, Cadeira Cativa.
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0: Primeiríssima posição, fechando o pódio, Bruno Mars, I Just Might. E aí, pra quem mandou a terceira posição, Menos é Mais, com Simone Mendes, trazendo seu P do Pecado. Concorreu a presente, tá? Par de ingressos pra assistir aí o novo filme do Homem-Aranha no Cinemark, válido pra qualquer dia e horário. Presente da Seven Boys, aquele carinho bom, viu? Desbloqueei um novo dia com Seven Boys. Bom, fim do fone 4149, tá se dando super bem, viu? Parabéns pra você nessa data querida, muitas felicidades, muitos anos de vida. Samuel Guilherme de Jesus, amém! Samuca! O produção vai entrar em contato com você aí, tá bom? Vai explicar certinho como é que faz pra retirar o seu presente aqui junto com a Rádio Disney. Bom, pra você que não teve sorteio, ou melhor, sorte. Pra você que não teve sorte, hein? Tá levando o presente aqui, tem a oportunidade de participar ao vivo. Eu vou te ligar agora e você vai responder 3 perguntas aqui no Desafio Rádio Disney. Boa sorte pra você.
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5: Já diria Xuxa, tá na hora, tá na hora.
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5: Cheguei, amor. Daquele jeito. Que maravilha. Bom, turma, a parada é o seguinte, pra você que mandou a hashtag Desafio Rádio Disney, pra você que tá aqui conosco neste exato momento, atenção, eu não liguei pra você, mas ainda você pode participar aqui no 943-99-9130. Pra quem responde simultaneamente as respostas, tem aqui um super kit Fenza Princesas com mais de 10 itens de beleza. E aqui estamos com ela, com a Blenda. Oi, Blenda!
7: Oi!
5: Nossa, que animação, Blenda, desse jeito! Uou! Tudo bem, querida?
7: Tudo ótimo, e você, CW?
5: Tudo bem, de onde você fala?
7: Eu falo de Interlagos.
5: Interlagos é nóis, é nóis! Blenda, deixa eu te perguntar um negócio, você tá sozinha aí, tem gente com você?
7: Não, tô com meu pai, tô com a minha madrasta, todo mundo vai me ajudar.
5: Boa, então faz o seguinte, exatamente, fala pra todo mundo ficar pronto aí pra dar aquela gugada. Porque assim, ó, ninguém fez a pontuação máxima. Você fazendo a pontuação máxima e respondendo no menor tempo, você pode estar levando pra casa na sexta-feira uma caixa de som da Aiva. Tá bom, né? Tá ótimo.
7: Tá ótimo.
5: Então tá, prepara. Boa sorte pra você que aqui, ó, começou.
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6: Pergunta 1. Valendo 10 pontos.
5: Blenda do céu. Vamos lá.
7: Vamos lá.
5: Presta atenção. Qual o ano de lançamento de Capitão América Admirável Mundo Novo? 2017 ou 2025?
6: Tempo.
7: 2017.
5: E olha que eu ouvi de fundo aí, alguém falou 2025. Sacanagem!
7: Erraram também.
5: Ah, não, ué. 2025 era a resposta certa? Você falou 2017, poxa vida! Bora lá, calma!
7: Vamos
5: calma,
7: lá!
5: Calma,
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6: Pergunta 2, valendo 30 pontos.
5: Blenda, vamos lá, tem mais duas pra você acertar e ficar com a pontuação máxima, tá bom?
7: Fechou.
5: Qual o nome do dono do Garfield?
6: Tempo.
7: Ai, ai, ai. John!
5: Boa! Boa! Muito bem, Blenda. John acertou no último segundo, no último milésimo. Eu até dei uma bisoiada aqui pro Bigode, que é meu produtor, falou, passa ou não passa? Aí ele falou, passa! Bora lá pra terceira!
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6: Pergunta 3, valendo 60 pontos.
5: Blenda, é a oportunidade de você sair na frente nessa semana acertando essa pergunta aqui. Presta bastante atenção. Qual o vilão... Atenção. Qual o vilão de Homem de Ferro 2?
6: Tempo.
7: É o... Chicote Negro.
5: Boa, Conseguiu, acertou. Isso aí, é desse jeito.
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5: Blenda, por enquanto, até então, você é a única com 90 pontos por aqui. Agora, o que você tem que fazer? Rezar de pé junto e torcer bastante, cruzar bastante os dedos, pra que ninguém faça a pontuação máxima, porque daí na sexta-feira esse presente é seu, fechou?
7: Fechou.
5: Você quer mandar beijo, abraço pra alguém?
7: Vou mandar beijo pra todo mundo aqui de casa, pra minha amiga Bruna que tá escutando, pro Thiago, todo mundo.
5: Então tá bom, beijo pra você também, minha querida.
7: Beijo,
5: valeu, tchau.
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5: Agora é o seguinte, cabe a você mandar a hashtag Desafio Rádio Disney e quem sabe ultrapassar a Blenda, que ela não esteja me ouvindo, hein? Boa sorte pra vocês, vamos embora por aqui. É tudo!

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1: Rádio Dizer, tudo tem o som de Gustavo Mioto. Não parei de sofrer. Não podemos parar de sonhar também, né, Gustavo Sam?
2: É isso, CW. Eu gostei dessa transição aí. Eu
1: gostou?
2: Meu time, meu xará.
1: Daquele jeito, né, meu
2: vamos
1: querido?
2: Que vamos.
1: Vamos lá, feliz e contente. Mais uma noite que tá começando por aqui, não é?
2: Excepcional.
1: Exato. Então, gente, parada é o seguinte. Ó, pra quem tá no Disney Plus, é que assim, eu tô olhando agora pro Gustavo, ele tá um pouquinho menor que eu.
2: Eu tô mais baixo. Mas eu sei que é isso aqui. A Suzana veio sentar aqui no meu lugar agora.
1: É mesmo?
2: É, eu senta aqui, a Suzana quis sentar também, aí é complicado, ó,
1: tá bom.
2: A altura da cadeira aqui, Suzana.
1: Muito bom, que maravilhoso, viu, gente? Muito bem, gente. Bom, é o seguinte, agora tá apertando os botões aqui, que eu nem sei o que eu fiz mais aqui. Eita lasqueira, cadê o Plus aqui pra me ajudar?
2: Plus, Plus.
1: Tirei a galera. Tirei a galera aqui, Plus, vem cá me ajudar. Gente, para dar o seguinte, vamos lá entregar o que a gente precisa, vai.
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1: Pô, peraí.
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2: Você sabe o que é isso, né? Você é homem, não consegue fazer duas coisas ao mesmo tempo. Não dá, velho. Você quis fazer duas coisas ao mesmo tempo, já era.
1: Pelo menos eu coloquei a câmera de volta no Plus ali.
2: Vai, vamos.
1: Aliás, você que não sabe, a gente transmite em áudio e vídeo e sempre tem bastidores ali onde você consegue acompanhar tudo e mais um pouco, né, Gustavo Sam?
2: É isso, Disney Plus. Pode acessar o nosso site também lá, no aplicativo. A gente faz a festa com a galera toda pela internet também.
1: E pra você que participa aqui no nosso WhatsApp, no 943999130, quando você manda a hashtag Eu Quero as Moedas Mágicas, é muito provavelmente é porque você já tem também duas senhas que foram faladas durante o dia.
2: Quanto mais senhas você anotar, mais chances tem de ganhar, hein? Time da manhã tem uma senha, time da tarde tem outra senha e todos os dias às 18 horas estamos aqui nesse compromisso para dar uma moeda mágica.
1: Aliás, abre aí.
2: Olha o baú,
1: Muito bom, maravilha. Já estamos com a ganhadora.
2: Já temos?
1: Temos a ganhadora.
2: Quem que é, CW?
1: Tá indo direto pro Parque Viana Barueri. Fim do fone 3582.
2: Quem?
1: Preciso de óculos. Pera aí. Aqui, ó, vai pra ela. Simone Cavalcante da Silva tá se dando super bem. Sissi. Parabéns, minha querida. A produção vai entrar em contato com você, vai explicar certinho como é que faz para retirar as suas 4 oncinhas.
2: Sensacional, R$200.
1: É isso. Amanhã tem mais.
2: Fechou então, até acabou a trilha.
1: É,
2: tchau,
1: vai
2: embora.
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2: Rádio Disney 5:57, boa tarde.
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0: Vamos que vamos, gente linda. 6h22 agora. Segundo o site da CET, São Paulo tem quase 775 quilômetros de congestionamento. Tô até achando bastante pra uma terça-feira, viu? Zona Sul com mais pontos de trânsito. Logo na sequência vem a Zona Oeste. E pra você, hein? Como tá esse trânsito todo, Júnior?
3: Boa noite, Rádio Disney. Aqui é o Júnior Romanini de São Miguel Paulista. Trânsito às 18 horas. Nesse frio tá bem complicado. Bem complicado. Voltando pra casa, tá meio tenso aqui essa linha Faramaluf. Valeu, galera. Uma boa noite.
0: É um trava-língua, né, Júnior? Não tem problema não. Salim Faramaluf.
4: Boa noite, Gustavo.
0: E aí, tudo Débora? Bem? Tudo bem?
4: Avenida Interlagos, tranquila nesse momento.
0: É nada.
4: Parando só no semáforo.
0: Que coisa boa.
4: A volta pra casa. Tá de boa.
0: Ó, que coisa boa, Débora. Notícias boas do trânsito de São Paulo, gente. Sabe o que é isso, né? Eu tenho pra mim a teoria de que segunda e terça tá todo mundo no home office.
5: Oi, Rádio Disney. Aqui é a Kelly de Barueri.
0: Oi, Kelly. Como que tá aí?
5: Que trânsito que tá esse centro de Barueri, hein?
0: É, Barueri tá demais.
5: Tô tentando chegar na minha casa, mas tá complicado.
0: Ó. Oh.
5: Tô mandando uma fotinha pra vocês entenderem a situação.
0: Eu vi aqui, a Kelly mandou a foto só luz vermelha na frente dela, mas pelo menos o som tá no talo aí, hein, Kelly? Já, já a gente tá de volta com mais músicas na melhor playlist de São Paulo. Simbora!
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1: Voltamos, Rádio Disney direto da Universidade Anhembi Morumbi, agora aqui, Campus Paulista. Rodrigo Fialho, como funciona o programa Indique Ganhe da Universidade Anhembi Morumbi?
2: Olha, Marcos, esse programa é um sucesso. Os alunos têm a oportunidade, né? Então, a aluna, o aluno tem a oportunidade de indicar aquele seu colega de trabalho, aquela sua amiga do convívio social, né? Aquela sua irmã, o seu irmão, seu primo, enfim, que pensa em iniciar a graduação superior nesse momento, para sua área de conhecimento ou para qualquer outra área de conhecimento da vontade do indicado.
1: E quais vantagens o programa oferece para quem faz a indicação?
2: Ah, isso é super legal. O aluno que está fazendo esse movimento, né, de trazer um colega para a instituição, tem um grande diferencial, recebe um ótimo diferencial, e o aluno indicado também tem uma condição exclusiva para esse ingresso.
1: Bora aproveitar então. Rádio Disney direto da Universidade Anhembi Morumbi. Até já!
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1: 6h28, vamos juntos, é o time da volta pra casa, ligado na melhor playlist de São Paulo, tocando todas as suas músicas favoritas. 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É tudo.

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0: 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Chega junto.
4: E aqui é a Camila.
0: Oi.
4: Aqui na Yaya Melo.
0: Como tá, Yaya Melo?
4: Do São Caetano, o trânsito tá pesado. Só que menos do que o normal. Tá fluindo um pouco melhor.
0: Que bom.
4: Então dá pra vir.
0: Que bom. Vai na boa então. Obrigado, Camila.
5: Egon aqui do Sacomã.
0: E aí, Egon?
5: Tô destino à Zona Leste aqui no Minhocão.
0: Zé, nós.
5: E rapaz, aqui tá travado, hein?
0: Tá travado demais.
5: Quem puder evitar
0: são as obras,
5: né? Minhocão sentido centro, Zona Leste aqui, seria a melhor opção, hein?
0: Boa,
5: Egon. Vamos que vamos. Fazer o quê, né? Bola pra frente, gente.
0: Tem coisa que não dá pra controlar, né, meu querido? Tamo junto.
6: Fala, Gustavo Santos!
0: É, Renato!
6: Ó, Zona Oeste não tá legal não, hein?
0: Como tá aí hoje, meu querido?
6: Lá pra Perutini, pra Caimbu, vou te falar pra você.
0: Ah.
6: O negócio tá complicado, hein?
0: Vai na boa.
6: Mas vamos, bota as músicas boas pra nós aí,
0: tá
6: como
0: bom.
6: Você sempre faz com maestria.
0: Demorou, então.
6: Vamos escutando a melhor. 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

0: participou com a gente, mandou mensagem de trânsito aí, valeu demais, hein? Tamo sempre junto com o time da Volta Pra Casa, é o time da noite, todo mundo reunido. E ó, par de ingressos para o espetáculo A Bela e a Fera Sinfônico Musical, dia 30 de agosto, lá na Vibra São Paulo. Tá saindo aqui pra ela, Lucilene Santos, ganhou! Parabéns, Lucilene! Tá indo lá pra Avenida Sapopemba, Zona Leste de São Paulo, é nóis demais! Final do fone é o 1417, nossa equipe agora entra em contato contigo aí, tá, Lucilene? Obrigado pela participação no Vai Na Boa. Tamo junto. 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
6: Marco Luque com Together aqui no ar. Continuando a programação da Rádio Disney. Bora pra pergunta.
7: Olha a mensagem.
8: Oi, Rádio Disney, aqui quem tá falando é a Jess. Marco Luque, me ajuda. Como que eu faço quando o passageiro chama uma viagem? São 4 lugares e vem 5 passageiros mais as crianças.
6: Que beleza. Agora roda a roleta e vamos ver quem vai responder essa pérola.
1: Silas, simplesmente.
9: Olá, querida Jess. Sou taxista, Silas, simplesmente. E eu sei bem o seu sentimento. Se assemelhando muito àquele momento em que você está na self-service, em que você já está com o prato explodindo, caindo lasanha de um lado, sushi de outro, e você avista no horizonte aquele canelone na parte final da bancada, que faz suas papilas salivarem loucamente. Nessa hora, não siga emoção, querida Jess. Vá pelo racional. Encare essa família como se encarasse os canelones que estão querendo uma carona no seu prato e não os carregue com você. Agora, você que é da família e pediu a corrida, largue de ser cara de pau, Juvena. Ou chama do carro, né? Passeia sozinho, sei lá. Silas simplesmente está aqui ao seu dispor. Always. Afinal, já tem mais Together aqui na programação da Rádio Disney. Fui.
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3: Simbora, gente, preparamos aqui meia hora de som, diretaço com tudo que você mais gosta de ouvir. Vai rolar sertanejo, pop, pagode, tudo, tudo, tudo que você gosta. E aí, deixa eu falar com você, motorista de táxi aplicativo, hein? Passageiro 5 estrelas acabou de me mandar mensagem aqui, tá pela ZL, tá lá na estação da Moca, viu? Você pode ganhar voucher de combustível na hora. Se ele entrar no seu carro, você estiver ouvindo a Rádio Disney, ganha R$150 pra voucher combustível na hora. Já avisa geral nos grupos aí, ó.
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0: 7h31. Você lembra que lá no comecinho do Expresso Rádio Disney eu falei o quê? O passageiro 5 estrelas, a corrida premiada tá rolando e a gente tá pela zona leste de São Paulo, né? Aí, olha o que aconteceu. A gente entrou no carro, a pessoa estava ouvindo 91.3 e estava ouvindo bem na hora a abertura do Expresso Rádio Disney, onde eu tava falando. Ela virou pra trás assim, olhou pro passageiro 5 estrelas e falou: é você?
1: É você?
2: Sou eu, parabéns, Mário! Voucher!
0: Parabéns, Mário! Festa!
2: Você é o flagrado de hoje, meu querido! Parabéns, Voucher! R$150 é seu, querido!
1: Ó, eu quero dar um alô pra todo mundo que tá ouvindo a rádio. E um abraço e um beijo especial pra minha esposa.
2: Aí, arrasou, queridão! Qual é o nome dela?
1: Rose.
2: Rose, então tá aí, o voucher tá na mão do Mário hoje, então é só alegria, hein? Sempre com a playlist da Rádio Disney, a melhor de São Paulo. 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

0: momento a gente tá de volta com mais dicas da onde vai estar tá rolando a corrida premiada Rádio Disney. Tamo junto, gente linda!
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4: 7h35 agora, boa noite pra você. Estamos de volta, time da noite da Rádio Disney. Ligados aqui na melhor playlist de todas, tocando todas as suas músicas favoritas. 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

0: Cauã nessas horas. A gente fala de esporte agora.
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0: Se liga só, hoje às 9 horas da noite temos nada mais nada menos do que um clássico gigante pelo mata-mata. Cruzeiro e Atlético Mineiro se enfrentam no Mineirão, abrindo a disputa das quartas de final da Copa do Brasil. É um duelo de muita rivalidade que promete parar Minas Gerais neste primeiro confronto decisivo, hein? Já pelo Brasileirão Série B tem rodada dupla, agora 7:30 que começou, hein? O Atlético Goianiense encara o Botafogo de Ribeirão Preto enquanto o Juventude mede forças contra o CRB. 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
0: 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Boa noite.
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0: Terça-feira pra você, excelente noite.
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0: Ô, gente linda, Guilherme e Benuto estreiam hoje a turnê Peça por Peça na Festa do Peão de Barretos, hein? O show será no palco Amanhecer e traz um repertório novo. A dupla também participa nesta quarta da gravação do projeto 019, que vai reunir diferentes nomes do sertanejo em Barretos. Júnior Lima estreia hoje também à noite no reality Estrelas da Casa da TV Globo como mentor do time pop. Olha que legal. Ele divide a temporada com Belo à frente do pagode e Anitta, que será conselheira do programa. Na música, Júnior também tem novidade. O single Labirinto

0: Ela assina uma das 12 canções inscritas ao lado de outros compositores. O resultado será anunciado em 20 de setembro.
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4: 8h27, uma excelente noite pra você. Boa terça-feira. Obrigado por escolher a Rádio Disney nessa noite fria de São

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0: Lá no Parque Vila Lobos, a galera coloca infláveis gigantes, tirolesa. É diversão pra você curtir com toda a sua família num final de semana histórico, hein? E claro, ganhando presente aqui com a gente na faixa, fica melhor ainda, né? Deixa eu dar o resultado aqui. Aliás, antes de dar o resultado, deixa eu agradecer todo mundo que participou, mandou o nome completo, pediu música, tava aqui interagindo junto comigo. Cada vez mais pessoas estão vindo pra Rádio Disney, hein? Agora sim, quem se deu bem foi o Rudinei Salles. Aê, Rudinei! Bem demais, o Rudinei que é de São Bernardo do Campo, final do fone 5877. Alô, São Bernardo! Tá indo pra esse par de ingressos. O Rudinei, nossa equipe agora entra em contato contigo pra mais informações, queridão. Tamo junto!
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